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senhoras e senhores, sejam bem-vindos a mais uma edição dos Reis do Rock, comigo, Helder Reis, preparados para mais 60 minutos à volta do mundo, da música e das histórias dos bastidores das maiores estrelas de rock de todos os tempos. Aberturas para Brian Molko, de Londres, Running Up That Hill, os Placebo. Viagens rápidas agora para Agoura Hills, na Califórnia, para Giving Up, dos Linkin Park. Please welcome.

de uma banda já chamada Fear of Flying. Formados em 2007, os White Lies apresentam um rock alternativo. Os seus membros são Harry McVeigh, Charles Cave e Jack Lawrence Brown. E nas apresentações ao vivo contam também com a performance de Tommy Bowen. Colados chega o som do rock psicadélico e do electro rock de banda formada em 1994 em Inglaterra, os Dead in Vegas. E depois Nia, abreviatura para Nights in Hattens, num som mais baseado na Dark Synth Cold Wave, formados em 2020 pela música e produtora Tin Boletti durante o Covid-19. Para fecharmos a sequência, Trent Reznor dos Nine Inch Nails, acompanhado de Peter Murphy, covering Joy Division em Dead Souls. Este é o Reis do Rock.

Na edição de hoje dos Reis do Rock Electro Cool, vem da banda de Mr. Cigarette Butt, Southern Flag e Mona Manny. Chegam de Berlim, na Alemanha, com este Introspective. Seguidos da banda que chega de Estocolmo, na Suécia, formados em 2012, uma espécie de rock gótico e do post-punk, que se inspira no horror e no espiritismo, os Then Come Silence. E, entretanto, o mestre Gary Numan chega de Londres, é um cantor, compositor e músico britânico, sendo considerado um dos pioneiros da música eletrónica. Fundador da banda Tabooey Army, Numan é conhecido pelos sucessos de 1979 We Are Friends Electric e Cars, clássicos do synth-pop, movimento no qual Numan é frequentemente citado como uma das figuras mais importantes. Os álbuns de Numan nunca bateram recordes de vendas, mas ele é considerado um pioneiro da música eletrónica comercial. O uso de temas de ficção científica e principalmente a sua combinação da energia da música punk com os recursos da eletrónica influenciaram diversos artistas nos anos 80. Estamos praticamente a finalizar esta edição dos Reis do Rock de hoje, num programa que é feito todas as semanas na sua estação de rádio favorita e que é feito sempre com muita dedicação. A próxima música é um dos exemplos daquilo que vamos procurando na internet de novo e começamos a entender que nem sempre aquilo que se ouve é construído pela mente humana. É. A música que vamos ouvir a seguir é um desses bons exemplos. Chama-se The Last Night We Ever Danced. É uma espécie de post-punk revival ali da década de 80, rock gótico, enfim, que vocês quiserem que seja. No entanto, depois de muita procura, percebi realmente que a descrição era por inteligência artificial. Embora eu tenha alguns aqui em casa, um disco de uma banda russa que era conhecida como os Aliens e tiveram um sucesso muito conhecido na altura, Nazari at Dawn, de um senhor chamado Oleg Pastarayev. Pareceu-me que tinha aqui alguma influência deles ou não. O que é facto é que a música na internet é descrita como inteligência artificial. Para entendermos o que é que a inteligência artificial vai fazendo de nós todos os dias, nomeadamente na música. Ela vai tocar em antena e depois digam de vossa justiça se gostam ou não deste novo caminho da indústria da música no mundo.

And that's all, folks, para o final. Neil Percival Young vem de Toronto, Ontario, no Canadá. Mr. Neil Young, keep on rocking on a free world. É assim que esperemos que continue a música em todo o planeta. So, keep smiling, be kind. Cheers, mates. See ya.

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3: Uma hora da manhã.

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1: 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São 2 horas.
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5: Bem, chegou a altura de vos anunciar quais são os 5 mais para esta semana, a semana número 41 do ano de 2026 na nossa RL Açores. Vocês votaram aí em casa e decidiram que pelo menos uma nova entrada iria ser integrada nesta tabela. Uma nova entrada com particularidade de terem sido vocês em casa a sugerir na nossa lista. Pois é, e vocês que estão aí a ouvir, já alguma vez votaram no nosso top? Que falha, se ainda não o fizeram. Isto porque o podem fazer de uma forma muito simples. Vão ao nosso Facebook da Rádio Lumena, na RL Açores. Vocês têm a possibilidade de selecionar no final do programa, a partir do final do programa e durante toda a semana, até à próxima semana, até o próximo domingo à hora do almoço, podem votar. Escolhendo 5 opções da listagem que nós deixamos disponível na nossa listagem de votação. Selecionam 5 opções e estão a votar no vosso top 5. Caso por acaso não esteja por lá a música que vocês gostariam de ouvir na nossa tabela, é muito fácil. Adicionam mais uma opção à lista e essa música passará a fazer parte da votação do top da semana. Foi o que aconteceu com o número 2 da tabela desta semana. Mas até chegarmos lá e dizermos quem é, que música é, ainda falta a contagem decrescente desde o número 5. E, portanto, vamos lá saber quem está no número 5. No número 5, esta semana, contamos com a descida de 3 posições para os À Toa e os Dama. O tema esse chama-se 112.

À toa e os Dama esta semana a descer 3 posições na tabela do top 5 da RL Açores, até ao número 5 do top. Quanto ao número 4, mantém-se nas mãos de um tema que entrou a semana passada, portanto esta semana contabiliza 2 semanas na tabela. Chama-se Bão Bão e é de Salvador Sobral com Ney Matogrosso. Meu coração.

Bombão de Salvador Sobral e Ney Matogrosso, uma parceria que entrou esta semana, aliás, entrou a semana passada e esta semana mantém-se na posição número 4 do nosso top. Quanto ao número 3, mantém-se também, e já há algumas semanas que eles têm mantido um nível médio da tabela. Ou seja, o número 3, a meia da tabela, estão lá instaladinhos, são os Excesso. Andam por cá há 41 semanas. Eu vou estar aqui, em excesso, no número 3.

Vocês votaram, introduziram a música, votaram em massa e ela conseguiu chegar ao número 2 do nosso top. Eles são os Oscara, são uma dupla luso-brasileira, o Carlos Cabrita e o Alexandre Teixeira. Aqui fica, agora já está. E é verdade, agora já está. Estão lá no segundo lugar da tabela. Agora já está, e os Oscara.

Pois é, agora já está. E vocês colocaram-nos no segundo lugar da tabela diretamente. Uma sugestão vossa. E isto pode acontecer com qualquer música que vocês sugiram na nossa tabela, na nossa listagem de votação da tabela, assim, ué. Como esta, também outras poderão vir. Portanto, não se esqueçam de votar depois, quando for lançado no final do programa a listagem. A votação no nosso Facebook da Rádio Lumena é muito simples. Vocês só selecionam 5 opções. É o vosso top 5. Ok? Se não tiver por lá a música que vocês querem, façam como fez este ouvinte que adicionou os Oscar e este Agora Já Está. E pronto, agora já está. Está no segundo lugar, é verdade. E agora vamos ao primeiro lugar, saber quem está na liderança. A liderança mantém-se nas mãos dos inabaláveis. Três estarolas, o melão, o capinha e o gato, The Boys of the Bands, até ao fim. Bem, espero que não seja até ao fim o número um. Meninos, libertem o número um para mais alguém. The Boys of the Band, até ao fim, no número um novamente, a manter-se a posição, estão por cá há 16 semanas.

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2: O último sinal foram 3 horas.
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3: Morreu o músico português Carlos Dias, mais conhecido como DJ Chronic, aos 54 anos. A sua morte foi anunciada pela sua esposa, a também DJ Claudia Moonchild, através das redes sociais. Depois de travar uma longa batalha, saibam que ele partiu em paz, rodeado pela sua amada família, escreveu. DJ Chronic foi um dos grandes pioneiros do hip-hop português, fundando o coletivo Rasca em 1997, ao lado de Mr. Chicks e Select Alexo. Foi presença assídua no programa Hip Hop Don't Stop da Rádio Marginal e foi o DJ e produtor dos TWA, referência do rap crioulo. Em 2002 e 2004 editou dois volumes do projeto Inoxidável, trabalho que juntava vários rappers e que popularizou temas como Sexta-feira de Sam the Kid. Chronic voltaria a trabalhar com Sam no supergrupo Mad Vision em 2005, que juntava Castado, Tequila e DJ Link. Foi também o DJ oficial do rapper Regula. Para além do hip hop, tinha uma paixão pelo reggae, trabalhando com Bzegol no EP Root e acompanhando-o em digressão. Em 2016 editou o disco Rocas. Miguel Araújo celebrou as suas bodas de cristal com uma nova canção, Ana Sequeira, o nome da sua esposa. O músico assinalou esta data especial nas redes sociais, escrevendo que o seu casamento constituiu o acontecimento mais importante da sua vida. Na verdade, todos os melhores acontecimentos da minha vida decorrem deste. Festejemos, rematou. Ana Sequeira está disponível para escuta nas principais plataformas de streaming. Recorde-se que em 2027, Miguel Araújo e António Zambujo vão dar 10 concertos no Coliseu do Porto e Lisboa, assinalando o 10º aniversário dos espetáculos que deram em conjunto em 2017 e com os quais esgotaram 28 coliseus. O cantor britânico Miles Smith é a nova confirmação do cartaz Nós Alive 2027. O músico que assim se estreia em Portugal atua no palco Nós no dia 10 de julho, juntando-se aos anteriormente confirmados Tame Impala e Sombre. Conhecido por canções como Stargazing ou Nice to Meet You, Miles Smith virá apresentar o seu álbum de estreia My Mess, My Heart, My Life, editado este ano. Os bilhetes para o Nós Alive 2027, que acontece de 8 a 10 de julho no Passeio Marítimo de Algés, já estão à venda e custam 89 euros o bilhete diário, 178 euros o passe de 2 dias e 210 euros o passe para os 3 dias. Já foi anunciado o cartaz completo para a edição de 2027 Primavera Sound Barcelona, que se realiza no Parque del Fórum, na cidade espanhola, entre os dias 2 e 6 de junho. Entre os principais destaques estão a rapper norte-americana Doechii, a cantora Phoebe Bridgers ou os Fontaines DC, Turnstile, FKA Twigs, Massive Attack e Bad Jill. Estes dois últimos estarão no Primavera Sound Barcelona depois de este ano terem tido os seus espetáculos cancelados devido ao mau tempo. The Chemical Brothers, Pavement, King Gizzard and the Lizard Wizard, Underworld, Engine, The Poetry, Metronomy, Dinosaur Jr., Converge, Jessu ou Simian Mobile Disco são outros dos nomes presentes no cartaz. Os Napa, a banda portuguesa, integram também o cartaz do Festival Espanhol. Os passes já se encontram à venda com preços a partir dos 285 euros. Já o Festival Irmão, o Primavera Sound do Porto, realiza-se no Parque da Cidade do Porto de 10 a 13 de junho de 2027. Brian May diz que os Queen não vão voltar a fazer uma digressão. A revelação foi feita numa nova entrevista ao jornal The Times. Recorde-se que a banda deu o seu último concerto enquanto Queen e Adam Lambert no Japão em janeiro de 2014. Tomei a decisão de não querer voltar a fazer uma digressão há 18 meses, diz o músico britânico, explicando o que precipitou esta resolução. Um amigo próximo da família morreu quando estávamos nos Estados Unidos e eu disse à tour manager, vou a casa uns dias e regresso. Ela olhou-me nos olhos e disse, sabes que não podes fazer isso. Adoro tocar e viajar, mas como contrapartida tenho de sacrificar a minha liberdade. Concluindo a resposta, May disse, tenho uma mulher, netos e muita astrofísica que quero fazer, portanto acho que 50 anos são suficientes. O músico salvaguarda, contudo, a possibilidade de os Queen fazerem algo revolucionário, não como os ABBA fizeram, mas algo do género. No ano passado fui à Sphere e a minha criatividade levou-me a esboçar um espetáculo dos Queen. Penso que uma experiência imersiva ainda poderá acontecer e conquistar tempo e espaço. Mas neste momento não consegues fazer isso sem inteligência artificial e eu tenho muito receio disso. Os centros de dados são um mal gigante e têm de ser combatidos, disse ainda o músico. Rod Stewart vai regressar a Portugal no próximo ano com a digressão de despedida da Final Encore para um concerto integrado no Festival Mel Marés em Matosinhos no dia 16 de julho. O Festival Nortenho, que celebra 20 anos em 2027, decorre nos dias 16, 17 e 18 de julho em Lessa da Palmeira, em Matosinhos. À venda nos locais habituais, os passos para os 3 dias custam 128,86€ e os bilhetes diários 64,43€. Chegou a altura de dizer adeus à estrada, revelou recentemente Stewart ao anunciar esta digressão. 6 décadas depois, esta será definitivamente a minha última digressão. Ando a cantar a música que adoro desde os 19 anos e tive o privilégio de a levar pelo mundo fora a todos vocês. Recorde-se que Rod Stewart passou pela edição deste ano do Festival Rock in Rio Lisboa, tendo levado a palco êxitos como Day I Think I'm Sexy, Sailing ou Have I Told You Lately, entre versões de Cat Stevens, Dolly Parton ou Bonnie Tyler. Os Royal Blood vão atuar no Coliseu dos Recreios em Lisboa no dia 11 de março de 2027. O espetáculo organizado pela promotora Everything is New servirá de apresentação do novo trabalho da dupla britânica Dead Company, que tem data de lançamento marcada para 6 de novembro. Este concerto assinala o regresso dos Royal Blood a uma sala que conhecem bem. Foi no Coliseu de Recreios que Mike Kerr e Ben Thatcher se estrearam em Portugal em 2015. Os bilhetes serão colocados à venda no dia 16 de outubro nos locais habituais e custam entre os 39 e os 49€. Já são conhecidos os nomes que vão acompanhar Ed Sheeran no que resta da sua nova digressão norte-americana depois de o rapper Macklemore ter sido expulso devido às suas posições pró-Palestina. Isaac Slade, ex-vocalista dos The Fray, e Brooks Rosser, antigo concorrente do concurso televisivo American Idol, foram os escolhidos. Slade vai acompanhar Ed Sheeran nos concertos deste em Indianópolis a 10 de outubro, Charlotte a 17, Arlington a 24 e Tampa a 7 de novembro, ao passo que Rosser subirá ao palco no espetáculo de Indianópolis. O anúncio foi dado por ambos através das redes sociais. A digressão de Ed Sheeran passa ainda por países como Chile, Paraguai, Argentina, Brasil e México, sem que tenham sido anunciados para já os substitutos de Macklemore. Quanto ao rapper, Macklemore Records anunciou, entretanto, 3 concertos na Europa, aos quais deu o nome de Free Palestine Tour, e estes espetáculos terão lugar em Dublin, Paris e Londres a 26, 29 e 30. De outubro. E todas as receitas vão reverter a favor das organizações de apoio à Palestina. Após 3 anos de interregno, o Festival Superbock em Stock anunciou o seu regresso. O evento, nascido em 2008 em Lisboa, conheceu a sua última edição em 2023, sempre a cargo da promotora Música no Coração. Esta nova encarnação do festival, cuja marca pertence ao Superbock Group, é organizada pela Ritmos, a promotora responsável pelo festival Vodafone Paredes de Coura. Não foram ainda anunciados mais detalhes sobre o evento. Ao longo da sua existência, o Superbock em Stock, que no portfólio da Música no Coração foi no início dos anos 2010, sucedido pelo Vodafone Mesh Fest para voltar ao patrocínio e nome original nos últimos anos. Realizou-se sempre na época de outono, ocupando vários locais e salas de espetáculos da Avenida da Liberdade em Lisboa, como o Coliseu dos Recreios e o Cinema São Jorge.
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1: 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Quatro da manhã.

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3: São 6 horas.
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3: Estamos de regresso para mais um Espaço Entrevista, na voz de São Jorge. Hoje em estúdio temos como convidado o Comandante António Pina, Comandante dos Bombeiros Voluntários de Velas. Antes de mais, agradeço-lhe por ter aceito o nosso convite e estar connosco neste Espaço de Entrevista. Comandante, começo por perguntar quem é o António Pina, porque não é natural de cá, muitos não o conhecem. Quem é o Comandante António Pina?
4: António Pina é um rapaz, um beirão, a morar no Ribatejo, apaixonado pelos Açores já há alguns anos. Houve a oportunidade de vir para cá exercer aquilo que gosto de fazer. Foi a cereja no topo do bolo, fazer ser bombeiro, comandar homens, ser comandante. E é como estou a dizer, foi a cereja no topo do bolo. Ainda mais numa zona que eu gosto, que eu adoro.
3: Como é que chegou aos bombeiros? Isso é um gosto que vem desde pequenino ou foi só mais tarde que teve esse gosto?
4: Eu com 4 anos de idade ia para a porta de dos bombeiros na localidade onde moro, em Alhandra, ali 24 km acima de Lisboa, e com papel ia desenhar carros de bombeiros. Portanto, eles achavam graça. Portanto, quando tive hipótese de entrar para os bombeiros aos 13 anos, que em 84, 20 10 84, entrei como cadete. A partir daí foi sempre uma carreira de bombeiro até ao posto de chefe.
3: É um gosto que vem então mesmo, não é do berço, mas é quase, não é?
4: Sim. Porque não tinha familiares nos bombeiros. Nunca tive. Tenho um tio que já está no quadro de honra, na Beira Alta. Era o único, mas pais, mães, avós, ninguém. Irmão, nada. Tinha a ver com bombeiros. O meu irmão entrou para os bombeiros também, mas foi só de pouca dura. Eu é que me fui aguentando.
3: E o que é que o fascina nisto?
4: Ser bombeiro... É algo que não se explica. Há muita maneira de se dizer o que é ser bombeiro, mas bombeiro é algo inexplicável. Eu costumo dizer que quem entra para os bombeiros, se não tiver uma parte de humildade, do humano, não anda lá a fazer nada. Até pode ser a pessoa mais operacional que estiver no corpo de bombeiros, mas se não for humano, acaba sempre alguma coisa a correr mal. E ser bombeiro é isso mesmo, é ser humano, olhar pelos outros, estar preocupado com a situação dos outros. No meu caso, como comandante, é preocupar-me com os outros da porta para fora e preocupar-me com aqueles que lá têm da porta para dentro. Que, ao fim e ao cabo, como eu costumo dizer e como fiz agora um agradecimento, é a minha família. Neste momento, a minha família é os bombeiros aqui nos Açores.
3: Acaba por ser a família que escolheu para viver, não é?
4: A família que escolheu para viver, exatamente.
3: Portanto, a sua chegada aos Açores e ao Quartel de Bombeiros das Velas, como é que se faz?
4: Eu fiz 3 livros de fotografias sobre os Açores e andei aqui pelas ilhas todas, só não consegui ir a Santa Maria, um trabalho sobre bombeiros. Estive aqui nas Velas, estive na Calheta, Faial, todas as ilhas. E houve a hipótese de um dia me fazer o convite através daqui se eu achava que tinha condições para tal. Vim cá, reuni com as pessoas, apresentei o meu projeto. Nunca me deram resposta, ou seja, disseram: gente, vamos entrar em contato consigo. Esperei cerca de um ano, continuei o meu trabalho, ligado sempre aos bombeiros. Até que depois houve uma altura em que me voltaram a ligar: o lugar é seu, se quiser, se estiver interessado. Voltei a cá a vir, sentámos-nos à mesa e então cá estou.
3: É diferente estar aqui nos Açores do que no continente, como é óbvio, não é?
4: Ah, sim, a realidade não tem nada a ver. Eu estava num corpo de bombeiros com uma média de emergência pré-hospitalar, era na ordem dos 16 a 20 por dia. A gente aqui é muito mais monótono, mas não quer dizer que a situação aqui não seja tão grave como lá fora, é exatamente a mesma coisa. Eu continuo a dizer que nós portugueses, seja no continente, seja na região autónoma, temos uma mentalidade muito grande que só acontece aos outros. Portanto, e é totalmente falso quando se diz que não, no continente as coisas são de maior gravidade, ou seja, não, é totalmente mentira. As vulnerabilidades são exatamente as mesmas. Nós aqui até ficamos com uma a mais, que é parte das crises sismovulcânicas, portanto, não é?
3: Portanto, o perigo também mora cá, não é?
4: Mora e não é pouco, não é?
3: É com menos regularidade, certamente, do que, mora, não é do pouco. Que lá fora, mas...
4: E digam logo de sério, o mar dos Açores é muito mais revolto e muito mais que é na costa portuguesa, portanto... Eu continuo a achar que aqui... Continuo, não, tenho quase a certeza que é muito mais bravo.
3: Quando chega às velas, como é que encontra esta corporação?
4: É uma corporação de pessoal resiliente. Como eu costumo dizer, há umas pessoas com algumas nódoas negras de alguns anos andarem a levar a porrada. Atrevo-me a dizer que estava um bocado em autogestão. Autogestão da parte operacional, não da parte da entidade detentora do Corpo de Bombeiros. Mas... com pessoas boas, com pessoas competentes, mas que precisavam de alguém, de uma orientação, de um fio condutor. E a pouco tem-se conseguido, as pessoas têm-se demonstrado que estão pessoas muito resilientes, com alguma humildade. Às vezes nem tudo é bom, nem tudo corre, mas isso faz parte das dores de crescimento, tanto delas como minhas. Portanto, e só se cresce, sim. Portanto, não, se fosse tudo muito bom... algo estaria mal.
3: Portanto, exatamente.
4: Então...
3: Ou seja, a adaptação está-se a fazer, não é?
4: Está-se a fazer.
3: O que é que tentou implementar para melhorar esta corporação de bombeiros?
4: Eu estabeleci prioridades. Primeiro, dar-me a conhecer. Numa reunião que tive com o pessoal, logo de início, comecei-lhes por dizer que não lhes ia pedir nada que não fizesse também. E acho que isso está à vista de toda a gente, não é? E as prioridades que eu tenho é na capacitação dos meus bombeiros, dos operacionais, que é sendo na formação. Isto hoje em dia, quem não sabe, não salva. Portanto, e toda a formação que podemos absorver, seja ela formação interna ou externa, é estarmos cá para fazer ginástica para que todos consigam ter a formação. Às vezes nem sempre é fácil. O Corpo Bombeiros das Velas tem as várias vertentes, temos pessoal no aeroporto, temos pessoal no protocolo da Atlantic Line, temos que manter o dispositivo pré-hospitalar ao concelho, portanto nem sempre é tirar de um lado, pôr no outro, mas lá vamos conseguindo e as pessoas não ficam sem formação.
3: Sim, porque os bombeiros não estão apenas aqui nas velas, as pessoas conhecem bem aquilo que é o trabalho desempenhado pelos bombeiros. Além daquele trabalho, é mais um trabalho de ajuda e de apoio à comunidade no dia-a-dia do que propriamente estar a apagar fogos, digamos assim.
4: Sim,
3: não é?
4: Sim. Eu costumo dizer que os bombeiros, e aqui na região autónoma, fazem um bocadinho tudo e até apagam fogos de vez em quando, como se costuma dizer. E aqui não foge à regra. Há um trabalho de veras importante que muita gente se calhar passa ao lado, que é o transporte de doentes não urgentes àquele contacto das pessoas mais idosas e que estão a necessitar de algum apoio, e àquele contacto com as pessoas. O próprio pré-hospitalar cria-nos uma empatia com as pessoas, derivado também à população das velas, que é uma população envelhecida, é raro o dia que já não vá à casa de repouso, portanto. A nível de incêndios, muito pouco, mas já apanhei cá alguns.
3: Falava das suas prioridades, portanto, depois de dar a conhecer, o que é que era preciso implementar, o que é que viu que era preciso implementar, e logo de imediato?
4: A progressão de carreira é uma situação que está já assente, para se iniciar já, portanto, está deveramente alinhada na situação de começar a estabelecer já toda esta situação, no que falta algumas formações, alguns elementos, porque eu tinha ali carreiras congeladas há 15 anos. Portanto, essas pessoas não... É altamente desmotivador para ter pessoas ali, não passam da cepa torta, a gente no nosso local de trabalho, que estamos a ser reconhecidos e valorizados. Portanto, é uma situação que... também acabamos agora um FIB, uma formação inicial de bombeiro com 11 recrutas, portanto, 7, já 6 deles, mais um elemento, já transitaram para o aeroporto, já estão a fazer o curso de aeroporto, E se tudo correr bem, quero arrancar com uma segunda recruta já em fevereiro de 2027. Já tenho algumas pessoas interessadas. E continuo a sonhar com uma segunda equipa de ambulância 24 horas, totalmente profissionalizada, que está-me prometida.
3: A questão dos recrutas, é uma corporação com poucos homens, digamos assim. Já houve tempos que tiveram mais, neste momento não são assim tantos, se calhar para as necessidades. Era importante conseguir chamar gente para os bombeiros?
4: É importante, preciso chamar gente, mas também é preciso que eles gostem. E não me interessa ter 30 recrutas para depois ficar com 6 ou 7, não me interessa, é preciso que eles entrem, que gostam, que tenham espírito de sacrifício, independentemente de serem portugueses, brasileiros, cabo-verdianos, não me interessa, não, nada.
3: Que é o que acontece neste momento, foi, houve aqui uma entrada de daqueles que estão cá, dos imigrantes que cá estão. Também entraram agora para os bombeiros, não é?
4: Pessoas muito válidas, a gostarem daquilo que estão a fazer, muito profissionais, pronto, e quando assim é motivo de orgulho, não é? Pronto, e quero arrancar com uma recruta em 2027, em fevereiro, e se for nos mesmos moldes, cá é exatamente igual. Pronto.
3: Há outras condições para que as pessoas possam chegar e que os jovens, essencialmente, possam chegar para os bombeiros? Até porque se pede, se calhar, gente jovem, não é?
4: Sim, gente jovem, mas tenho pena que se me aparecer uma pessoa de 45 anos, não a podia aceitar, essa pessoa não está velha. Portanto,
3: existem regras de idade,
4: sim,
3: não é?
4: Sim, até aos 45. Eu tive que recusar um recruta porque tinha 44 anos e mais uns meses, portanto, tive que recusar. Portanto, quer dizer, essa pessoa está velha para trabalhar e está nova para se reformar, não é? É um bocado assim o reverso da medalha. Eu acho que uma pessoa, se me aparecesse ali uma pessoa com 44, 45, 46, 47... Que mandou no campo, agarrado a um trator, agarrado a uma motosserra ou um pescador. Então, se essa pessoa trabalha, então não está válida para vir para os bombeiros, para dar aqui o seu contributo à população. Portanto, é um bocado. Mas temos que respeitar, são as normas.
3: Exatamente. Faça as suas reivindicações, o que é que a direção de
4: não,
3: dos bombeiros...
4: Não, isto não foi uma reivindicação, foi um desabafo meu.
3: Quando digo, apresentou as suas, aquilo que se propunha e pediu aí algumas situações, a direção dos bombeiros acatou e falou aí na questão da progressão da carreira, foi bem aceito pela direção, estão ao lado do comandante?
4: Sim. Aliás, não há nada que se faça que não tenhamos de estar em sintonia. Se assim não for, também não faz sentido. Portanto, eu não dou um passo sem dar conhecimento à direção, e o que é parte operacional é comigo, o que é parte burocrática, associativa, administrativa, faz parte da direção. Portanto, se as coisas não funcionarem assim, algo está mal, e até aos dias de hoje nada tem sido impecáveis mesmo, não é...
3: Isso acaba por facilitar também o trabalho.
4: Sim, claro que sim. Claro que sim.
3: O que é que gostava de implementar mais nesta corporação de bombeiros, o tempo que cá estiver? Espera ficar cá muito mais tempo?
4: A comissão é de 5 anos. E estou a gostar. Falando um bocadinho aqui das velas do concelho, isto a gente primeiro estranha e depois entranha. E eu estou a gostar. Vim com muito medo, mas a gente, São Jorge é uma ilha que a gente se sente acompanhada. A gente vai lá do norte da ilha, vê a Graciosa, vê a Terceira, aqui deste lado temos o Pico, portanto é uma ilha que a gente nunca se sente acompanhado. Portanto, em relação aqui à vila, sim, eu gosto, não preciso andar de carro para nada, não sei, só se tiver que deslocar o carro de serviço. Portanto, se morar fora das velas é que é mais complicado, mas de resto não, gosto e estou a gostar muito. Neste momento, viver um dia de cada vez, como aqui num dia de cada vez, tudo com muita calma, muita ponderação, o que é que espera, porque eu estou convencido que isto para os bombeiros...

0: as coisas funcionam de um modo diferente. Há mais sensibilização.
1: Em termos de espaço físico, a corporação está como acha que devia estar, ou há melhoramentos a fazer?
0: Está um quartel mal localizado. Temos uma fajã, certo? A nível de espaço, é o que temos. Tenho as condições razoáveis para os meus bombeiros. O quartel precisa de alguns melhoramentos. Se formos a ver em linha reta, estamos a pouco mais de 100 metros do mar, portanto, sofre com essa deterioração. Precisa de algumas obras de conservação. Temos tido algum apoio do município, e isso eu tenho a agradecer em todos os aspectos. Tudo quanto tenho falado com o município, tem sido impecável, portanto não tem o quartel, portanto é aquilo que todos nós vemos, portanto é um quartel, não é um quartel modelo, não é um quartel, mas tem as condições necessárias para os meus bombeiros, portanto, uhum. Claro que eu queria mais, mas tem que ser
1: queria olhar. Mais?
0: Queria remodelar a parte de trás toda do quartel, um telhado novo, que não mexeu valendo, que ela se diz que já chove lá dentro, e isso preocupa muito, porque aquelas madeiras e aquilo, depois já deixaram ponto, já não fazemos nada daquilo, mas de resto.
1: Uhum. Falou ainda da preocupação de que o quartel estava mal localizado por estar numa fajã, que literalmente é isso. Sim. A vila acaba por ser uma fajã e apenas só tem uma entrada e uma saída, que é exatamente a mesma. Isso já foi uma preocupação já anteriormente falada, a questão da saída em caso de um sismo, ou mesmo até o caso como recente de um vulcão, que a vila ficaria bloqueada. Neste caso os bombeiros também pouco poderiam fazer. O que é que acha que pode ser feito? Pensar futuramente numa nova localização?
0: Isso era pedir muito, mas se calhar ser feito um quartel ou um destacamento na zona industrial das levadas, se calhar, porque não? Mas isso se calhar já era pedir muito, já era sonhar muito alto.
1: Mas já foi falado alguma vez? Foi?
0: Não, comigo não.
1: Nunca foi falado, não é?
0: Comigo não.
1: Mas era uma ideia que deixa aqui no ar, não é?
0: É uma ideia, sim. Criar um destacamento, tipo na zona das levadas, na zona industrial, entrarmos em um alerta, ou termos uma crise sismo-vulcânica como foi em 2022, porque não deslocar os meios para um ponto seguro?
1: Falámos da questão do espaço físico. Em termos de viaturas, como é que está os bombeiros das velas?
0: Temos um parque de veículos razoável. Não é dos melhores, mas também não é das piores. Temos um parque para a nossa realidade, com os nossos veículos. Tenta-se que não haja veículos homogéneos só para uma função, que façam mais que uma função. Já não justifica termos um veículo só para desencarceramento, termos um veículo só para salvamento e resgate em grande ângulo. Não, acho que não. Até porque, ao fim e ao cabo, é o nosso dinheiro que anda a pagar isso tudo. Corpo Bombeiros das Velas. Sei que vamos receber um veículo novo. Falaram-me até em 400 mil euros um veículo para intervenção urbana e salvamento e desencarceramento, que as valem com essas duas valências, e uma ambulância nova também para 2027, para o verão 2027.
1: Já vem ajudar um pouco mais?
0: Sim, foi-nos atribuído, e foi uma prendinha de Natal, e mais uma vez vou agradecer ao município, porque eu sei que houve uma força do município para isso. Um veículo 4x4 para irmos às fajãs, que era uma das coisas que me preocupava muito. Fajã João Dias, Fajã das Almas, em que uma ambulância não vai lá abaixo. Portanto, tá combinado que até dia 30 de novembro esse veículo tem cá estar, que é um veículo tipo ATV, tipo um bag, para intervenção. Como se dizer, uma mini ambulância montada em cima de 4 pneus, com uma maca ao meio, mas que vai lá ao sítio que uma ambulância com um furgão não vai, portanto, e já fico mais...
1: Sim, porque existem citou aí duas fajãs que, havendo qualquer coisa, João Dias, só uma viatura 4x4 é que consegue ir lá.
0: Sim, e demora algum tempo.
1: E das manadas, a Fajã das Almas, realmente, embora haja aquele acesso que foi feito para a Moto 4, se não for, não se consegue.
0: Foi um bocado a pensar nessa questão.
1: Fajã de Além também vai ter agora acesso, sim, para ser

0: construído o acesso Moto 4.
1: O resto, para aquilo que me apercebi, é só por via marítima, ou por via aérea, ou então a pé, não é? Pronto. E continuo, embora me dizem muita vez, e não deixam de ter razão, que o socorro marítimo pertence à autoridade marítima, é verdade, tudo bem, mas eu continuo a achar que o Corpo Bombeiros das Velas deveria ter uma embarcação para socorro. O aeroporto está aqui, o cais comercial, o porto de pesca estão aqui, e nós devíamos ter um meio, porque neste momento nem polícia marítima, ninguém tem um barco para intervenção. Eu estou dependente do barco dos meus colegas da calheta, e se esse barco estiver empenhado noutra situação, estou condicionado que eu tenho salva-vidas a 2 horas daqui, que está na horta. Portanto, é uma situação que me preocupa, e nem sempre posso estar a pedir ao rapaz que tem ali o semi-rígido ali embaixo, que faz as passeios, olha, se tiver aqui uma coisa, dás-me ajuda. As pessoas têm a vida delas, têm, portanto, é uma situação.
0: Era mais uma necessidade.
1: Sim, era uma situação, ter esse barco e na água. Ter um barco, pode ter ali no quartel em cima do outro lado, não vale a pena. Ter o barco com pessoas capacitadas para tal é uma espécie de sonho que eu gostava de. Ao fim de 5 anos, podia-me ir embora, mas olha, pelo menos.
0: Mais um sonho.
1: Mais um sonho.
0: É um homem sonhador?
1: Sim. Sim. Em todos os aspectos.
0: Claro. Em termos de. Portanto, os bombeiros assinalaram agora recentemente os seus 48 anos. Já não podem ir para a formação de bombeiros, não é? 48 anos. Mas é uma data.
1: Ai, podem, podem.
0: Podem.
1: Aqueles ali de cima vão.
0: Aqueles podem, não é?
1: Vão.
0: É uma bonita data.
1: É, mas a dos 50 anos é mais bonita.
0: Já está a pensar nela?
1: Já andei, já andei aqui umas ideias e tais. Quero fazer uma coisa como deve ser na vila, tal e como as pessoas, a população, o município, agentes das velas, o Conselho das Velas, merecem. E a minha ideia, desde que estou cá desde o princípio, é abrir aquelas portas às pessoas. Era uma coisa que eu tinha reparado, que o Corpo Bombeiros parece que estava metido dentro de uma bolha. Se a gente faz parte da comunidade, porque é que não temos que abrir as portas às pessoas? Portanto, e penso que estou a conseguir fazê-lo. Penso que estou...
0: É isso que eu ia lhe perguntar. Já não foi pela primeira vez, já mais de uma vez aconteceu isso. Os bombeiros fazem algum trabalho exterior mostrando aquilo que têm, a capacidade que têm à população. Era importante isso, como estava a dizer.
1: É bastante importante. As pessoas saberem que podem contar connosco. Nós recebemos aquele carinho especial das pessoas, também é bom, também é muito valioso, é aquele sentimento que a gente, olha, alguém nos dá valor, a gente não estamos cá para nos darem valor, mas que nos compreendam, pelo menos, já é muito bom, que as pessoas compreendam que a gente existe. E era isso que eu tinha notado, os bombeiros estavam metidos numa bolha, e acho que estou a conseguir, eu quando digo que estou, não sou eu, é um trabalho de muitas pessoas que estão dentro daquela casa, que passam ali horas e horas, e que têm família. E quando eu lhes peço, pá, amanhã a gente consegue fazer, essas pessoas nem sequer encolhem os ombros, dizem-me que sim, estão lá. Portanto, não é uma coisa que é minha. Eu às vezes até posso dar a ideia, mas assim, eles, portanto, como se costuma dizer, um quartel trabalha sem comandante. Agora, um comandante sem homens é que não trabalha. Portanto,
0: Outra situação tem a ver com a articulação que existe entre a proteção civil, digamos assim, local, os bombeiros locais, com a proteção civil regional. Desde que tomou posse, tem havido uma boa articulação? Reconhece que há uma boa ligação entre a proteção civil regional e os bombeiros?
1: Só tenho a agradecer. Desde que tomei posse, no dia 1 de março, comecei logo a incitar contactos de ambas as partes, tanto os inspectores comigo e eu com eles, porque em certa parte as metodologias de cá são muito diferentes do... algumas situações são diferentes do continente. Deram-me um grande apoio, uma ajuda muito boa. Aliás, tive a prova do FIB nesta formação inicial de bombeiros, que foi feita em 3 meses, que se não tivesse a ajuda deles nós demos a mão de obra, mas a parte burocrática vem sempre deles, portanto, e foram extremamente impecáveis, portanto, é uma articulação muito boa. E sei que se pegar no telefone agora, ligar para um inspetor que estou enrascado, preciso disto, eu sei que daquele alguém vai atender, não faças assim, faz assado, pronto. E é muito bom, porque eles é que são de cá, eles conhecem, portanto, tem sido. E o Corpo Bombeiros das Velas tem, não sei se lucrado é, pessoa, é a palavra certa, mas tem absorvido muita coisa mesmo a nível do serviço. Portanto, e só tenho impecável, uma excelente articulação mesmo.
0: Muito bem. Comandante, estamos mesmo no final deste nosso espaço. Resta-me lhe agradecer uma vez mais por estar aqui connosco. Mas antes de terminarmos, eu quero terminar como começámos. No início, o que é que levou para ser bombeiro? Agora eu pergunto-lhe, para finalizarmos, nestes anos todos que tem de... Não lhe perguntei quantos anos são, mas nestes anos todos que tem...
1: É fácil, são 44 anos.
0: Pronto. Então,
1: 20 de 10 de 84 é só fazer as contas, portanto... Dia 20 de outubro deve fazer 43, 44.
0: Nestes 44 anos que está nesta área, qual foi aquela que foi a mais difícil para si?
1: Eu aqui até fiz uma formação de liderança e motivação humana, e depois falou-se um bocado sobre choque pós-traumático. E na altura a doutora estava a falar, então o seu comandante, não... acha que tem-se soft stress pós-traumático? Olha, não sei, mas eu já apanhei um bocadinho tudo nos bombeiros. Acho que só não apanhei foi uma queda de um avião. Mas de resto, desde incêndios do Chiado, incêndio de Dragão Grande, em que fui para lá ao fim de 4 horas já estava no terreno, veio com isso tudo. Eu estava numa zona em que era rara a semana que não cortávamos um carro na A1. Portanto, vi um bocadinho tudo. Portanto, acho que nos bombeiros não há nada que... me falte, só se for algum petroleiro arder aqui no meio do canal, portanto, mas são 44 anos assim um bocado com um sentimento meio agridoce.
0: Meio agridoce.
1: Meio agridoce.
0: Falando da parte boa da coisa, há algum momento que lhe recorde que lhe tenha dado para rir um pouco?
1: Ah, muitos. Muitos. Agora não me estou a lembrar assim sim, nenhum especial, mas aí sim há sempre no meio disto tudo, desta azáfama, está sempre qualquer coisa que serve anedoticamente para a gente se rir, não é? Às vezes não é, epá, estás-te a rir de, epá, mas é verdade, a gente, o que é que a gente está a fazer, a gente? Mas agora assim de, se calhar tinha aqui muitas histórias para contar, mas agora
0: é fácil sempre encontrar uma história.
1: Há sempre uma história, seja ela boa ou má, há sempre uma história, e não há um único serviço igual ao outro.
0: Comandante, muito obrigado por este momento. Esperemos nos encontrar mais vezes por aí, nos bons momentos, essencialmente.
1: Sim, obrigado pelo convite.
0: Espaço de Entrevista fica por aqui. 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
2: Bom dia, são 8 horas.
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1: Já foi anunciado o cartaz completo para a edição de 2027 Primavera Sound de Barcelona, que se realiza no Parque del Fórum, na cidade espanhola, entre os dias 2 e 6 de junho. Entre os principais destaques estão a rapper norte-americana Doechii, a cantora Phoebe Bridgers ou os Fontaines DC, Turnstile, FKA Twigs, Massive Attack e Bad Jill. Estes dois últimos estarão no Primavera Sound de Barcelona depois de este ano terem tido os seus espetáculos cancelados devido ao mau tempo. The Chemical Brothers, Pavement, King Gizzard and the Lizard Wizard, Underworld, Engine, The Poetry, Metronomy, Dinosaur Jr., Converge, Jessu ou Simian Mobile Disco são outros dos nomes presentes no cartaz. Os Napa, a banda portuguesa, integram também o cartaz do Festival Espanhol. Brian May diz que os Queen não vão voltar a fazer uma digressão. A revelação foi feita numa nova entrevista ao jornal The Times. Recorde-se que a banda deu o seu último concerto enquanto Queen e Adam Lambert no Japão em janeiro de 2014. Tomei a decisão de não querer voltar a fazer uma digressão há 18 meses, diz o músico britânico, explicando o que precipitou esta resolução. Um amigo próximo da família morreu quando estávamos nos Estados Unidos e eu disse à tour manager: vou a casa uns dias e regresso. Ela olhou-me nos olhos e disse: sabes que não podes fazer isso. Adoro tocar e viajar, mas como contrapartida tenho de sacrificar a minha liberdade. Concluindo a resposta, May disse: tenho uma mulher, netos e muita astrofísica que quero fazer, portanto acho que 50 anos são suficientes. Rod Stewart vai regressar a Portugal no próximo ano com a digressão de despedida de Final Encores para um concerto integrado no Festival Mel Marés em Matosinhos no dia 16 de julho. O Festival Nortenho, que celebra 20 anos em 2027, decorre nos dias 16, 17 e 18 de julho em Lessa da Palmeira em Matosinhos. À venda nos locais habituais, os passos para os 3 dias custam 128,86€ e os bilhetes diários 64,43€. Chegou a altura de dizer adeus à estrada, revelou recentemente Stewart ao anunciar esta digressão. 6 décadas depois, esta será definitivamente a minha última digressão.
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1: 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O último sinal foram 9 horas.

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continuação de Uma Ótima Manhã. Continua com a R.L. Sores, a voz de São Jorge. Depois de escutarmos o Chave de Ouro, Anda Cá, o Pai. A voz é de Jéssica Portugal, Essa Loucura de Amor. Esta é a primeira hora do seu programa Ao Sabor da Manhã. Quarta-feira, 14 de outubro.

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2: A continuação de uma ótima manhã para si está na companhia da RL Açores, está com a voz de São Jorge. Altura para lhe darmos a conhecer o que lhe reserva o seu signo nesta quarta-feira, 14 de outubro. Começando então pelo signo de Carneiro, a carta do dia é o Rei de Ouros, que significa inteligente, prático. No amor, aceita a pessoa que ama tal como ela é. Afaste-se de fantasias. Na saúde, para acalmar a tosse, deixe uma cebola na mesa de cabeceira. No dinheiro, use o seu sentido prático para resolver uma questão financeira. Passamos agora para Touro. A carta do dia é o 6 de Ouros, que significa generosidade. No amor, trate a sua cara metade com muito carinho e dedicação. Quanto à saúde, é provável que a fadiga se apodere de si. Alimente-se bem, coma bananas. Quanto ao dinheiro, seja generoso com os seus colegas. Será recompensado. Passamos agora para o signo de Gêmeos. A carta do dia, o 10 de Ouros, que significa prosperidade, riqueza e segurança. No amor, faz propícia a novas relações. Abra o coração e anime a sua vida. Na saúde, poderá sentir-se mais ansioso. Tome um chá de cidreira. Quanto ao dinheiro, empenhe-se no que está a fazer. Conhecerá a riqueza. Passamos agora para Caranguejo. A carta do dia, o dependurado, que significa sacrifício. No amor, atenção ao amor à primeira vista. Abra bem os olhos. Na saúde, abrando o ritmo, durma pelo menos 8 horas por noite. Quanto ao dinheiro, a fase é de renovação. Se desejar, pode procurar outro trabalho. Vamos agora para o signo de Leão. A carta do dia, o julgamento, que significa novo ciclo de vida. No amor, poderá romper com o passado e iniciar um novo ciclo de vida a nível amoroso. Na saúde, possíveis dores musculares. Faça um emplastro de álcool com gengibre e aplique onde lhe dói. No dinheiro, será elogiado pelo seu trabalho e dedicação. Vamos agora para o signo de Virgem. A carta do dia, o mundo, que significa fertilidade. No amor, revela que um familiar pode necessitar de conselhos para tomar uma decisão amorosa. Na saúde, os ouvidos podem estar mais sensíveis. Quanto ao dinheiro, período fértil para desenvolver novos projetos. Passamos agora para o signo de Balança. A carta do dia, o 5 de Paus, que significa fracasso. No amor, converse com o seu par. O diálogo é essencial para que uma relação se mantenha saudável. Na saúde, faça caminhadas diárias. Previna doenças do coração. Quanto ao dinheiro, faz estável no campo material. Seja poupado. Vamos agora para o signo de Escorpião. A carta do dia, o 2 de espadas, que significa falsidade. No amor, um amigo de quem gosta poderá desiludi-lo com uma atitude falsa. Proteja-se. Na saúde, faça refeições leves. Elimine a batata, massa e arroz. Quanto ao dinheiro, possível desavença com o chefe. Mantenha a calma, tudo se resolverá. Vamos agora para o signo de Sagitário. A carta do dia, a Rainha de Paus, que significa poder material. No amor, seja mais amoroso com o seu par. Na saúde, atenção ao seu sistema respiratório. Evite expor-se a mudanças bruscas de temperatura. No dinheiro, conclua aquilo que começa. Terá mais poder material. Passamos agora para Capricórnio, a carta do dia, o 4 de espadas, que significa inquietação, agitação. No amor, sinta mais sensível. Procure a companhia de amigos. Na saúde, trate problemas de pele com glândula, pois acalma e cicatriza. No dinheiro, período de maior agitação no trabalho. Com calma, conseguirá cumprir com todos os objetivos. Passamos agora para o signo de Aquário. A carta do dia, o 10 de copas, que significa felicidade. No amor, a sua relação conhecerá momentos muito felizes. Viva o amor sem receios. Na saúde, para prevenir problemas de osteoporose e dores nos ossos, tome um suplemento de cálcio. Quanto ao dinheiro, o seu esforço poderá ser recompensado. E para finalizar, vamos para o signo de Peixe. A carta do dia, o As de Copas, que significa princípio do amor e grande alegria. No amor, demonstre com intensidade o que sente. O amor irá dar-lhe uma grande alegria. Na saúde, previna problemas futuros moderando o consumo de café e evite o álcool e o tabaco. No dinheiro, empenhe-se a fundo num projeto. Terá grandes alegrias. Então isto que lhe reserva o seu signo para esta quarta-feira, o dia 14 de outubro.
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1: 32 minutos passam das 9. E depois de levarmos até si o seu signo para hoje, que é quarta-feira, 14 de outubro. A música continua, está na antena da RL Açores, a primeira hora do seu programa Ao Sabor da Manhã. Sabuca, a cada dia.

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E depois dos nossos compromissos comerciais, continuamos com a música na Antena TRL Açores para escutarmos João Sol, Eu Chorei.

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2: Bom dia, são 10 horas.

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1: Continuação de uma ótima manhã. Entramos na segunda hora do seu programa Ao Sabor da Manhã para esta quarta-feira, dia 14 de outubro. A iniciar musicalmente esta segunda hora, a voz é de Carla Gamboa, Nosso Amor Perdido.

A continuação de uma ótima manhã, sintoniza a RL Açores. Os vossos receptores esteve Bombocas, Meu Coração Samba por Ti. Para escutarmos agora Marta Ferreira na Festa da Aldeia.

Foi a voz dos Bandalusa, Amor Tem Que Ser Assim. Já nos vossos receptores, Anitta e Ivete Sangalo, Lugar Perfeito. 16 minutos passam das 10, continua a sintonizar o FM DR Açores.

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2: Mais um bloco publicitário passou na antena da RL Açores. Vamos regressar com a música. Sérgio Rossi, Menina Top.

a continuação de uma ótima manhã. Sintoniza o FM de Rio Açores. Esta é a voz de São Jorge. Está com o programa Ao Sabor da Manhã. Depois de escutarmos Tony Carreira, Sem Ti Eu Não Sei Viver, as vozes de Cristiano e Companhia, Este Mundo Está Perdido.

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2: Mais um bloco publicitário na antena da RL Açores. A música já está de regresso. Cláudia Nayara, com a força de Deus. 44 minutos passam agora das 10 da manhã.

3 minutos para as 11 da manhã. Continua a sintonizar o FM DRL Sores, a voz de São Jorge. Após o sinal horário, ficaremos com a Rádio Renascença em Lisboa para levarmos até si a informação. Para já, vamos continuar com a música.

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0: corte de 50% no IRS de novembro. O governo deixa de fora salários acima de 20 mil euros mensais no caso de trabalhadores por conta de outrem, ou acima de cerca de 18 mil euros no caso dos pensionistas. É o que consta do despacho do Executivo, já publicado, que reduz para metade a retenção do imposto sobre o salário e o subsídio de Natal e da pensão. Quem recebe cerca de 1.500 euros brutos e desconta 168 euros de IRS vai descontar apenas 84 euros em novembro. O governo exclui os titulares de rendimentos cujo valor mensal excede o limite superior do penúltimo escalão das tabelas de retenção na fonte. O Presidente da Assembleia da República pede aos deputados para deixarem de lado as divergências partidárias na posse da Comissão Parlamentar de Inquérito aos Exames Nacionais. José Pedro Aguiar Branco afirma que a educação exige dos deputados um trabalho sério e focado nos alunos e nas escolas.
1: Não basta reconhecer que a educação é fundamental, é preciso também estarmos à altura da responsabilidade que essa importância exige. É um tema que creio que todos sentem, tenho a certeza que sentem, que é demasiado importante para ficar refém de jogos partidários ou de polémicas da circunstância. É isso que os portugueses esperam, é um trabalho sério, rigoroso e construtivo, centrado no que verdadeiramente importa, que são os alunos, as famílias e as escolas.
0: A CPI aos Exames Nacionais vai ser presidida pelo deputado social-democrata Emídio Guerreiro, Rita Matias do Chega, Porfírio Silva do PS, Paula Santos do PCP. Só o PAN e o Juntos pelo Povo não integram a comissão. Mais de 66 milhões de euros é o valor que o Departamento Central de Investigação e Ação Penal acredita que terá escapado ao Estado através de crimes de burla fiscal, que motivam esta manhã 53 buscas policiais em domicílios, instalações bancárias, escritórios de advogados e empresas nas regiões de Lisboa, Setúbal e Porto. Em causa estará um possível esquema de fuga ao pagamento de IMT na aquisição de imóveis. De acordo com a CNN Portugal, as sedes do Banco Angolano de Investimentos em Lisboa e do Banco Carregosa no Porto estarão entre os alvos das diligências. E o juiz desembargador Ivo Rosa considera que os megaprocessos estão repletos de factos irrelevantes e geram ansiedade aos magistrados. Ideia deixada no podcast Direito à Justiça, no qual Ivo Rosa questiona a qualidade das acusações produzidas pelo Ministério Público, que diz, em muitos casos, não distinguem entre o relevante e o acessório.
2: Estamos a falar de vários arguidos, de vários factos e de várias situações. É muito difícil, pois torna-se mais difícil ainda, sobretudo às vezes, como a forma como as acusações e as peças processuais são apresentadas, porque às vezes vêm cheio de elementos conclusivos, vêm de afirmações, vêm de factos que são irrelevantes. Quer dizer, uma acusação de 5 mil páginas, estar a dissecar o que é facto, o que é conclusivo, o que é direito, o que é inócuo, para extrair isto. E depois o risco de haver contradições.
0: Declarações do juiz Ivo Rosa no podcast Direito à Justiça, moderado por Liliana Monteiro, numa parceria Renascença-Ordem dos Advogados. A Presidenta da Comissão Europeia deseja rápida recuperação a Leão 14 na rede social X. Ursula von der Leyen elogia a serenidade e a força do Papa. De acordo com o Vaticano, Leão 14 passou uma noite tranquila no hospital. Está a recuperar da cirurgia para remover um nódulo cancerígeno no pulmão direito. Tudo em permanente atualização. Zé Aziz no site da Renascença.
3: Obrigada.
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3: Passam neste momento 6 minutos das 11, depois de atualizarmos a informação com a Renascença Canal 1 em Lisboa. Vamos continuar com a música na antena da RL Açores. Entramos na terceira e última hora do seu programa de hoje, ao sabor da manhã. Amanhã, Zara e Progive. Pronto.

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A última hora do seu programa Ao Sabor da Manhã, referente a esta quarta-feira, dia 14 de outubro. Levámos até si mais um bloco publicitário. Vamos continuar com a música A Voz é de Lázaro. Tudo bem.

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2: 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Sempre ao seu lado. 42 minutos passam agora das 11. Às 11h45 ficaremos com a Renascença Canal 1 em Lisboa. Desta vez para levarmos até si o desporto em mais uma edição de Bola Branca. Para já vamos continuar com a música à voz da Descalema, Chuva de Amor.

0: 15 minutos para uma, vamos aos destaques desta edição. João Fonseca.
1: Hoje é dia de futebol, de Liga dos Campeões, joga o Porto, o herói de Sevilha nesta bola branca. Caico Rui Silva, quem deve ser titular no próximo jogo do Sporting? As últimas do Benfica, Torriense e Sporting de Braga. E já a medalha para Portugal nos Mundiais de Ciclismo de Pista.
0: Está no ar a bola branca.
1: Boa tarde. Começaram hoje em Xangai, na China, os Mundiais de Ciclismo de Pista e Portugal já conquistou uma medalha de bronze por Maria Martins na prova de scratch. Já lá vamos. Para já, o futebol ganhar é possível, mas sem cometer erros. O aviso de quem já foi muito feliz no La Cartuja em 2003, na final que o Porto venceu. Derlei marcou 2 golos na conquista da Liga Europa pelos Dragões e neste regresso azul e branco a Sevilha deixa um alerta à equipa de Francesco Farioli, que procura a primeira vitória na Liga dos Campeões.
2: Quando se sofre golos, é mais difícil obter a vitória na Champions League, é muito difícil você virar algumas partidas. O nível das equipes realmente é muito alto, porém acredito que hoje o Futebol Clube do Porto tem toda a chance de vencer o jogo lá, mas já salientando que é um estádio grande, amplo, onde se não se pode cometer erros, principalmente nessa competição.
1: Zaidu e Neuen Pérez recuperaram e engrossam as escolhas do treinador italiano, que terá de ter atenção ao ataque do conjunto comandado por Manuel Pellegrini.
2: O Betis realmente tem um ataque muito forte, mas também tem algumas deficiências. Na última partida, apesar de fazer 5 golos, sofreram 3. Então significa que o Futebol Clube do Porto, com certeza, tem muito mais qualidade do que uma equipe de melhor escalão da Liga Espanhola.
1: E nesta conversa com o homem do jogo, a 21 de maio de 2003, impossível não apelar à memória do atacante.
2: Um dia inesquecível, não só para mim, acho que mais para todos os esportistas. Era o meu primeiro ano no Futebol Clube do Porto e já atingi esse patamar. Foi um privilégio enorme, ainda mais poder sair de lá com a vitória e com o título europeu.
1: Derlei ao jornalista João Filipe Cruz. Samu espreita a titularidade no Futebol Clube do Porto. Anthony, no 11 inicial, é a maior dúvida do Betis. O jogo começa às 8 da noite, tem relato no site da Renascença e transmissão no YouTube. Rui Silva é o titular e assim deve permanecer. Caíque foi novidade maior no 11 do Sporting, que venceu brilhantemente ontem em Lã, mas no próximo jogo a baliza deve voltar à posse do internacional português. A opinião de Melo, antigo guarda-redes dos Leões, hoje a bola branca.
3: Eu tenho muitas dúvidas que Caíque, a partir de agora, possa ser o titular indiscutível do Sporting. Agora, acredito sim que para a Taça de Portugal ou para a Taça da Liga ou mesmo para um ou outro jogo da Liga dos Campeões, que possa ter a oportunidade de continuar a mostrar que também é um bom guarda-redes.
1: Melo lembra um episódio do seu tempo em que uma grande exibição na baliza não lhe garantiu a continuidade no 11 leonino.
3: O Merjaros teve um azar, lesionou-se e eu tive que ir fazer um jogo da Liga dos Campeões com o CSKA da Bulgária à Bulgária. E fiz uma grande exibição, fui considerado o melhor jogador em campo e tudo isso, e no jogo a seguir eu estava a sair. E porquê? Porque isso é o natural, o habitual.
1: Melo, o campeão pelo Sporting na década de 80, em declarações ao jornalista André Maia. Sporting, com a vitória de ontem, voltou a subir no ranking da UEFA e a posicionar-se como o melhor clube português na lista. Benfica, Torriense na Liga Europa, Sporting Braga na conferência, tem nesta quarta-feira o último dia de preparação para os Jogos Europeus de amanhã. No Seixal, Alexander Bach, saiu lesionado com a vitória, treinou normalmente. Nos minutos abertos aos jornalistas, já Banjaki e Kaminski estiveram à margem do grupo. Marcos Silva e Sudakov falam às 3 da tarde em conferência. A conferência de imprensa do embate com o Celtic, os escoceses chegam esta tarde a Lisboa. Já o Torriense, que recebe em Leiria o Sunderland, treina ao final do dia e antes o adjunto Carlos Simões e Javi Vázquez, o espanhol, antecipam o desafio de estreia na fase de liga. O Sporting de Braga parte às 3:30 da tarde para Copenhaga. Carlos Vicente e um jogador sentam-se na sala de imprensa do Parken às 19 horas. Primeira edição da Expo Foot na cidade do Porto, a organização da Liga Portugal na Arena. Entre hoje e amanhã aborda-se o futebol negócio. Na sede da Liga está o repórter ter bola branca, Eduardo Soares da Silva. Boa tarde.
4: Viva, boa tarde, João. E são mais de 60 negócios em exposição, empresas de tudo o que está relacionado com o futebol, dentro e também fora das quatro linhas, desde os relevados, a qualidade dos relevados, até à análise de dados, passando por elementos como logística, operações e também marketing dos clubes. Há instantes decorreu a cerimónia de abertura e o presidente da Liga, Reinaldo Teixeira, destacou que este evento é símbolo que o futebol português está bem e recomenda-se.
5: O futebol é bonito. O futebol é transversal a todas as famílias, é transversal a todos os territórios, gera emoções e paixões e tem um peso muito marcante na economia. O futebol profissional vive bons dias, por muito que às vezes nós queiramos dizer que não, vive bons dias.
4: Já estão agendadas mais de 100 reuniões privadas entre empresas e também clubes, num evento que se prolonga até amanhã aqui no Porto, na sede da Liga.
1: Obrigado, Eduardo Soares da Silva, repórter da Renascença. Bola Branca nesta edição, hoje e amanhã na sede da Liga, primeira edição da Expo Foot. Sem a presença das equipas portuguesas nas competições europeias, arranca esta quarta-feira a terceira eliminatória da Taça de Portugal, no Ribatejo. União de Santarém da Liga 3, treinado pelo antigo internacional português Dimas, vai receber no chão das Padeiras o Gil Vicente da primeira divisão. Cláudio Pereira é o árbitro de uma partida com início agendado para as 19 horas. Futsal, sexta-feira, em Odivela, jogo com a Dinamarca no arranque da fase de qualificação para o Mundial 2028. Na cidade do futebol, esta manhã, aos meios da Federação, Lúcio Rocha falou do adversário.
6: Sabemos que o primeiro jogo contra a Dinamarca, aqui em casa, vai ser uma tarefa muito difícil. A Dinamarca é uma equipa forte fisicamente, sabe muito bem o que é que faz. Ainda há uns meses eliminou um forte candidato que foi o Cazaquistão, e então sabemos que temos de estar muito focados para este confronto.
1: E ainda há bilhetes disponíveis para o Portugal-Dinamarca, sexta em Odivelas às 8 da noite. Xangai, começaram, como já dissemos no início desta Bola Branca, os mundiais de ciclismo de pista, e Maria Martins já conquistou uma medalha de bronze, mas Pedro Dias, o diretor da federação, quer foco direcionado para as Olimpíadas de 2028 em Los Angeles.
7: Sendo que é um campeonato do mundo, claro, trazer camisolas ou medalhas está sempre em mente, mas não é o principal, foco, porque nós temos em mente que o caminho para os Jogos Olímpicos é longo e começa agora.
1: Pedro Dias, ouvido pelo Alexandre Cavalcante, Diogo Narciso, Yuri Leitão, Ivo Oliveira, Miguel Salgueiro, Daniela e Maria Martins são contingente luso para o objetivo da federação nos Mundiais de Xangai. E hoje há também Mundial de Hóquei em Patins em Assunção, no Paraguai. Esta noite Portugal joga o segundo lugar do Grupo A contra a Itália, e embora o terceiro posto garanta apuramento para os quartos de final, o adversário seguinte será a partida de maior calibre entre França e Argentina. Às 9:15 da noite, a equipa de Reinaldo Ventura vai defrontar a Itália. Zé, está tudo, e às Ize em rr.pt. Estas e outras notícias em desenvolvimento. Amanhã há mais, e também mais logo às 18:16. Boa tarde, bom almoço, e amanhã.
0: Obrigado, João. Foi a Bola Branca, edição de João Fonseca.
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0: Foi uma belíssima referência à minha União de Santarém.
9: E à Bulgária.
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1: Boa tarde, são 12 horas.
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3: Quinto lugar. 112 dos À Toa com Dama.

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Posto isto, e uma vez que por aqui se apela à mente, resta-nos então a dúvida. A dúvida que permanece entre os cidadãos da rua, o que se mantém entre nós. Já que a luta que continua não saiu à rua, onde estará então a morte em questão? Na minha ou na tua? Que rua será esta num país que avança e recua? Terá algo para oferecer de novo? Há de ser algo que diminua? O que

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1: Altura agora para atualizarmos as notícias na Rádio Lumena. O deputado do PSD Açores, Paulo Silveira, lembrou que o posto de bombeiros da Vila do Topo vai passar a funcionar 24 horas por dia a partir de 1 de janeiro de 2027, com a atribuição de mais uma tripulação à cooperação. Segundo o parlamentar, a medida reforça a segurança da população e responde a uma aspiração dos residentes daquela zona da Ilha de São Jorge. Entre as conclusões das jornadas parlamentares do PSD, Paulo Silveira destacou ainda os investimentos na saúde, com a instalação de equipamentos de raio-x nas Velas e na Calheta, bem como de um TAC na Calheta, financiados pelo Plano de Recuperação e Resiliência. O deputado defende agora o reforço dos profissionais de saúde para garantir o pleno aproveitamento destes novos meios. O Centro de Recolha Intermunicipal de São Jorge, CRO, localizado na Quinta da Escola Profissional da Ilha de São Jorge, promoveu mais uma campanha de adoção animal no centro da Vila das Velas, sensibilizando a comunidade para a importância da adoção responsável e do respeito pelos animais. A iniciativa incluiu uma caminhada, dando a conhecer alguns dos patutos atualmente disponíveis para a adoção e de contactar diretamente com os animais. A campanha procurou alertar para o compromisso que uma adoção representa, incentivando decisões conscientes e responsáveis, garantindo que cada animal encontre um lar onde receba os cuidados, o carinho e a atenção que merece ao longo da sua vida. A Comissão de Agricultura e Desenvolvimento Rural do Parlamento Europeu aprovou propostas apresentadas pelo eurodeputado açoriano André Franqueira Rodrigues para reforçar o apoio às regiões ultraperiféricas na política europeia de promoção agroalimentar. As medidas defendem instrumentos de promoção adaptados às especificidades destes territórios, com procedimentos simplificados e melhores condições de acesso para pequenos produtores, cooperativas e organizações de produtores.
2: Os Açores são profundamente europeus e os açorianos europeístas convictos. Saudamos por isto esta nova estratégia, porque reconhece que somos ativos estratégicos da União Europeia, lugares onde a Europa se projeta no mundo. Somos 5 milhões de europeus. Os nossos mares representam mais de metade das zonas económicas exclusivas da União. Dos Açores a Coru, acrescentamos à Europa Atlântico, espaço e segurança. Mas não há estratégia europeia para estes territórios se não houver economia e continuarmos a perder população, jovens e futuro. As RUPs poderão perder entre 15% a 25% da sua população até 2050. Por trás destes números estão cidadãos europeus obrigados a partir e comunidades inteiras a perder horizonte e futuro. Precisamos, por isso, de respostas concretas nas acessibilidades, na agricultura, nas pescas, na coesão, no turismo. Precisamos também de um nível de financiamento ambicioso, com gestão direta pelas regiões e que a simplificação da legislação europeia que acompanha esta estratégia inclua também os Açores. Porque os Açores não estão longe da Europa, são a Europa que vai mais longe.
1: Por seu turno, o eurodeputado do PSD, Paulo do Nascimento Cabral, defendeu no Parlamento Europeu uma aplicação plena das medidas destinadas às regiões ultraperiféricas, apelando que a União Europeia passe das palavras aos instrumentos e dos compromissos às decisões. No debate sobre a nova estratégia para as regiões ultraperiféricas, o parlamentar alertou que não se pode tratar de forma igual territórios com realidades diferentes e destacou a necessidade de reforçar o programa POSEI, que apoia o setor agrícola. A comunicação é acompanhada pela primeira vez por um pacote regulamentar que propõe adaptações específicas da legislação europeia às particularidades das RUP, em áreas como a agricultura, as florestas, as pescas, a migração e a fiscalidade. O pacote será agora submetido ao Conselho para acordo entre Estados-membros, após consulta do Parlamento Europeu.
3: A proposta para o próximo quadro financeiro plurianual esqueceu as especificidades dos nossos territórios. Saúde, portanto, a Comissão e a si, Sr. Vice-Presidente, está a apostar a corrigir este erro com a apresentação destas estratégias. Aos açorianos e madeirenses interessa-lhes o direito a ficar, garantindo um custo de vida adequado, habitação acessível, emprego e oportunidades tão bem para os nossos jovens que não devem ter de sair para terem futuro. Esperam, portanto, que se cumpra o artigo 349 do Tratado, pois não podemos tratar por igual o que é diferente. Os nossos agricultores aguardam pelo reforço do POSEI, parado há mais de 20 anos, e resistem fazendo mais com cada vez menos. Os nossos pescadores anseiam pelo restabelecimento do POSEI Pescas, que reduz a burocracia e que retoma a ligação direta à Comissão Europeia. Os nossos empresários desesperam para o POSEI Transportes, que garanta a acessibilidade e conectividade para conseguirem competir com as restantes regiões continentais europeias num verdadeiro mercado único que continua incompleto. Os nossos governos e autarcas exigem simplificação e manutenção das dotações adicionais, o reforço da coesão e terem uma voz ativa e o poder que merecem nas decisões que lhes afetam. Temos um enorme potencial. Os Açores e a Madeira são decisivos para a segurança da União, na proteção dos cabos submarinos, no acesso ao espaço, no conhecimento do mar profundo, nas relações transatlânticas, na vigilância da terceira maior zona económica exclusiva da União Europeia, no combate ao narcotráfico e às drogas sintéticas. E saúdo o governo português pela defesa intransigente das regiões ultraperiféricas no próximo quadro financeiro plurianual. Estou muito satisfeito, portanto, por esta estratégia se comprometer a cumprir com o artigo 349 e reconhecer as RUP como importantes ativos estratégicos e fronteiras externas da União. E temos de ir mais longe. Agora é o tempo de passar das palavras aos instrumentos e dos compromissos às decisões.
1: O Governo dos Açores lançou o projeto Estás On, Tu Contas, Tu Decides. Uma iniciativa destinada a jovens entre os 15 e os 30 anos para promover a literacia financeira e económica. Apresentado pela Secretária Regional da Juventude, Habitação e Emprego, Maria João Carreiro, o projeto decorrerá até junho de 2027 e pretende dotar os jovens de ferramentas que lhe permitam tomar decisões financeiras mais informadas e responsáveis. A iniciativa inclui laboratórios, campanhas digitais, visitas de estudo e um encontro regional que reunirá jovens dos Açores, Madeira e Continente para debater temas ligados à economia e finanças. Cofinanciado pelo programa Erasmus+, o projeto representa um investimento comunitário de cerca de 52 mil euros e envolverá participantes de todas as ilhas do arquipélago. Quanto à informação, ficamos por aqui. Já sabe que estas e outras notícias estão em radiolumena.com.
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3: Boa tarde, 15 horas.
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7: Altura agora para atualizarmos as notícias na Rádio Lumena. O deputado do PSD Açores, Paulo Silveira, lembrou que o posto de bombeiros da Vila do Topo vai passar a funcionar 24 horas por dia a partir de 1 de janeiro de 2027, com a atribuição de mais uma tripulação à cooperação. Segundo o parlamentar, a medida reforça a segurança da população e responde a uma aspiração dos residentes daquela zona da Ilha de São Jorge. Entre as conclusões das jornadas parlamentares do PSD, Paulo Silveira destacou ainda os investimentos na saúde, com a instalação de equipamentos de raio-x nas Velas e na Calheta, bem como de um TAC na Calheta, financiados pelo Plano de Recuperação e Resiliência. O deputado defende agora o reforço dos profissionais de saúde para garantir o pleno aproveitamento destes novos meios. O Centro de Recolha Intermunicipal de São Jorge, CRO, localizado na Quinta da Escola Profissional da Ilha de São Jorge, promoveu mais uma campanha de adoção animal no centro da Vila das Velas, sensibilizando a comunidade para a importância da adoção responsável e do respeito pelos animais. A iniciativa incluiu uma caminhada, dando a conhecer alguns dos patutos atualmente disponíveis para a adoção e de contactar diretamente com os animais. A campanha procurou alertar para o compromisso que uma adoção representa, incentivando decisões conscientes e responsáveis, garantindo que cada animal encontre o lar onde receba os cuidados, o carinho e a atenção que merece ao longo da sua vida. A Comissão de Agricultura e Desenvolvimento Rural do Parlamento Europeu aprovou propostas apresentadas pelo eurodeputado açoriano André Franqueira Rodrigues, para reforçar o apoio às regiões ultraperiféricas na política europeia de promoção agroalimentar. As medidas defendem instrumentos de promoção adaptados às especificidades destes territórios, com procedimentos simplificados e melhores condições de acesso para pequenos produtores, cooperativas e organizações de produtores. Por seu turno, o eurodeputado do PSD, Paulo do Nascimento Cabral, defendeu no Parlamento Europeu uma aplicação plena das medidas destinadas às regiões ultraperiféricas, apelando que a União Europeia passe das palavras aos instrumentos e dos compromissos às decisões. No debate sobre a nova estratégia para as regiões ultraperiféricas, o parlamentar alertou que não se pode tratar de forma igual territórios com realidades diferentes e destacou a necessidade de reforçar o programa POSEI, que apoia o setor agrícola. A comunicação é acompanhada pela primeira vez por um pacote regulamentar que propõe adaptações específicas da legislação europeia às particularidades das RUP, em áreas como a agricultura, as florestas, as pescas, a migração e a fiscalidade. O pacote será agora submetido ao Conselho para acordo entre Estados-membros, após consulta do Parlamento Europeu. O Governo dos Açores lançou o projeto Estás On, Tu Contas, Tu Decides, uma iniciativa destinada a jovens entre os 15 e os 30 anos para promover a literacia financeira e económica. Apresentado pela Secretária Regional da Juventude, Habitação e Emprego, Maria João Carreiro, O projeto decorrerá até junho de 2027 e pretende dotar os jovens de ferramentas que lhe permitam tomar decisões financeiras mais informadas e responsáveis. A iniciativa inclui laboratórios, campanhas digitais, visitas de estudo e um encontro regional que reunirá jovens dos Açores, Madeira e Continente para debater temas ligados à economia e finanças. Cofinanciado pelo programa Erasmus+, o projeto representa um investimento comunitário de cerca de 52 mil euros e envolverá participantes de todas as ilhas do arquipélago. Quanto à informação, ficamos por aqui. 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

Olá, muito boa tarde, sejam muito bem-vindos a esta edição de hoje do Espelho Mágico. Deste lado está Armando Silveira, cumprimentando todo o vosso auditório com um grande abraço de muita amizade. Vamos estar aqui até às 16 horas.

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1: Continuação de uma ótima tarde, são os desejos de Armando Cerveira e de toda a vasta equipa da RL Açores, para todos quantos estão desse lado a ouvir a nossa emissão em 107.1, 92.2 e 90.0, também em www.radiolumena.com. Vamos estar como é habitual até às 16, esperando que a sessão musical esteja a ser do vosso inteiro agrado.

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1: Continuação de uma ótima tarde, são os desejos de Armando Silveira e de toda a vasta equipa da RL Açores, para todos quantos estão desse lado a ouvir a nossa emissão em 107.1, 92.2 e 90.0, também em www.radiolumena.com. Vamos estar, como é habitual, até às 16, esperando que a sessão musical esteja a ser do vosso inteiro agrado.

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3: Continuação de uma ótima tarde. São os desejos de Armando Silveira e de toda a vasta equipa da RL Açores para todos quantos estão desse lado a ouvir a nossa emissão em 107.1, 92.2 e 90.0, também em www.radiolumena.com. Vamos estar como é habitual até às 16, esperando que a sessão musical esteja a ser do vosso inteiro agrado.

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assim a chegar ao final desta edição de hoje do Espelho Mágico. Aqui nos estúdios da RL Store esteve com uma habitual Armando Silveira a fazer-vos companhia com muita música e boa disposição. Nós cumprimentamos o vosso auditório da RL Store com um grande abraço de muita amizade e amanhã cá estaremos de novo a fazer-vos companhia. Até lá, continuação de uma ótima tarde.

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0: 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São 16 horas.
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Belmonte, Açores, meu lindo Açores, a dar início aos discos pedidos da Soldado, um simultâneo entre a Rádio Lumena nas belas ilhas de São Jorge e as rádios do Grupo Batista Vieira na Califórnia, KLBS 1330 AM Los Banos e KSQQ FM 2 em São José. Sejam muito bem-vindos, um grande abraço a todos os ouvintes que nos acompanham através das rádios e também através da internet por esse mundo fora, em klbs.com, ksqq.com e radiolumena.com. Saudações também aos colegas de trabalho nas rádios Lumena e KSQQ. Convosco, Regina Silveira, acompanhar-vos com muito prazer nesta quarta-feira, dia 14 de outubro de 2026. Envio também um grande abraço a toda a minha família e amizades nos Açores, em especial na minha ilha de São Jorge. Este programa Discos Pedidos da Saudade é um programa que sempre realizamos com muito gosto para si, de segunda a sexta-feira, das 9 às 10 de manhã cá na Califórnia, das 4 às 5 da tarde nos Açores. Convidamos os nossos ouvintes de perto e de longe a participarem, a fazerem o seu pedido ou dedicatória. A sua participação traz mais alegria a este programa em curta distâncias através de música. Esta é uma oportunidade para trocarem saudações, assinalarem uma data especial ou podem pedir apenas uma canção ao seu gosto para ouvir. Se estão a escutar-nos em qualquer ilha dos Açores, podem telefonar diretamente para a Rádio Lumena 295-412-575, 295-412-575. O nosso número daqui do estúdio da KLBS em Los Banos é 209-826-4996. 209-826-4996. Também pode participar através da internet. Visita-nos a página klbs.com e deixe sua mensagem na secção de pedidos e dedicatórias. A continuação de uma boa quarta-feira, continuação de bom dia de trabalho, boa viagem, continuação de boa semana. E agora vamos até à Ilha Graciosa com o rancho folclórico da Casa do Povo de Guadalupe. Vamos ouvir José.

E escutamos José, interpretado pelo Rancho Folclórico da Casa do Povo de Guadalupe, da Ilha Graciosa. Este trabalho foi gravado em 1982. Os cantadores são Vítor Silva, Maria Kelminda, Juventino Correia, Anes de Jesus e Manuel Florentino. Os tocadores, violino, Padre Simões Borges, viola regional, João Espínola, bandolim, Alexandrino Espínola, violão, José Silva e José João. A seguir é João Manuel. Obrigado, senhor. Uma dedicatória de Conceição Mendonça de Modesto para desejar uma boa quarta-feira a toda a sua família.

senhor uma dedicatória de Conceição Mendonça de Modesto para desejar uma boa quarta-feira a toda a sua família. A seguir, Alfredo Marceneiro, Cabelo Branco, um pedido de Adalberto Sousa de Rielmar.

Alfredo Marceneiro, cabelo branco, um pedido de Adalberto Sousa de Rilmar. A seguir vamos ficar com um desafio com Turlu e João Plácido. Este desafio vem a pedido de Albertina Vieira de Turloc. Este desafio tem cerca de 17 minutos. Estão acompanhados na guitarra por Alfredo Cabral, na viola Gil de Sousa. Vamos então ouvir Turlu, ao desafio com João Plácido.

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Despique entre Turlu e Plácido. Este foi um pedido de Albertina Vieira de Turlock. Turlu, o seu nome de nascimento é Maria Angelina de Souza. Plácido João de Medeiros. Turlu da Ilha Terceira, Medeiros da Ilha de Plácido da Ilha de São Miguel. Estavam acompanhados na viola por Gil de Souza, na guitarra por Alfredo Cabral. Desejamos a todos a continuação de uma boa quarta-feira. Agradecemos a sua companhia e participação e continuamos a convidar os nossos ouvintes de perto e de longe a participar nestes discos pedidos da saudade até às 10, até às 5 da tarde nos Açores. Aproveite esta oportunidade para trocar dedicatórias, para assinalar uma data especial e especial, ou pode pedir apenas uma canção ao seu gosto para ouvir. Se está a escutar-nos em qualquer ilha dos Açores, pode contactar diretamente a Rádio Lumena 295-412-575, 295-412-575. O nosso número daqui do estúdio da QLBS em Los Banos é 209-826-4996, 209-826-4996. Também podem participar através da internet. Visite a nossa página klbs.com e deixe a sua mensagem na secção de pedidos e dedicatórias. Este programa é realizado de segunda a sexta-feira, um programa que é um elo de ligação através das rádios do Grupo Batista Vieira na Califórnia, KLBS 1330 em Los Banos e KSQQ FM 2 em São José, e da Rádio Lumena nas Velas, Ilha de São Jorge. A continuação de um bom dia de trabalho para si, boa viagem, continuação de boa semana, tanto para os ouvintes que nos acompanham através das rádios, como para os ouvintes que nos acompanham através da internet, por esse mundo fora, quer através do seu telemóvel, computador ou ainda o sistema Alexa, em klbs.com, ksqq.com e radiolumena.com. Agora vamos dançar o milhão com Chris Ribeiro.

Fonicha, que mulher é esta? Vamos agora ouvir o madeirense Décio Gonçalves com a desgarrada das nossas ilhas.

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2: horas nos Açores.
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3: O plenário Rui Rocha, da Iniciativa Liberal, trouxe a debate a situação política do Ministro da Administração Interna. O deputado considera que as recentes polémicas atingiram o limite e as acusações feitas pelo ex-secretário-geral colocam Luís Neves numa situação muito delicada.
4: Temos um ministro tão desacreditado, tão mirrado na sua capacidade política, tão minado na sua autoridade, que já ninguém acredita nele. Senhor Presidente, senhores deputados, temos uma balbúrdia no Ministério da Agitação Interna. Temos um xerife em que ninguém acredita e temos uma orquestra tal como no Titanic. É a bancada do PSD continua a tocar alegremente enquanto o barco se dirige para o iceberg.
3: Em defesa do Ministro da Administração Interna, António Rodrigues, do PSD, lembrou que há inquéritos a decorrer e que o Ministro vai ao Parlamento prestar esclarecimentos.
5: Neste momento, alguns que acusam de xerifes aqueles que agem relativamente a algo que apenas e só leram nos jornais. E dão isso por certo, quando esse mesmo intérprete, nosso colega neste Parlamento, aprovou hoje de manhã uma audição, precisamente em relação a estas matérias, com o chefe, com o ex-secretário-geral do Ministério da Administração Interna e com o atual Ministro da Administração Interna.
3: Já hoje, o Presidente da República remeteu para o Governo e para o Parlamento esta polémica sobre o Siresp, que levou à admissão do secretário-geral da Administração Interna, com acusações ao Ministro Luís Neves. António José Seguro afirmou que as contas são prestadas pelo Executivo na Assembleia. Declarações feitas no campo militar de Santa Margarida, em Constância, à margem de um exercício do Exército com a Agência Europeia de Segurança. O Governo escolheu o grupo alemão Lufthansa para acionista da TAP, vai ficar com pelo menos 44,9% do capital da transportadora, num negócio que pode chegar aos 1.201 milhões de euros. A proposta apresentada foi superior em cerca de 16% à do concorrente grupo Air France KLM e ainda prevê investimentos adicionais na área de engenharia e numa escola de pilotos, entre outros. De acordo com o Primeiro-Ministro, a venda garante a sede e o hub em Lisboa, novas rotas e a sustentabilidade financeira da empresa, bem como os direitos dos trabalhadores. O processo deve ficar concluído no início de 2028. Corte das pensões da Caixa Geral de Aposentações. Sindicato dos Professores Licenciados pelos Politécnicos e Universidades enviou hoje documentação aos grupos parlamentares que mostram mudanças nos cálculos da pensão. O Presidente do Sindicato quer que os deputados tenham dados para questionar a Ministra do Trabalho, quando for chamada à Assembleia. António Carlos Ramos diz que há evidências que mostram alterações nos cálculos já desde 28 de agosto.
6: Um milhão.
3: Vamos ouvir estas declarações à Renascença de António Carlos Ramos, de um dos sindicatos dos professores.
7: Alguns docentes fizeram print screen das simulações efetuadas desde 2025 no simulador da Caixa Geral de Aposentações. Foram calculados e previstos com um determinado montante que se manteve até dia 28 de agosto, altura em que o simulador é alterado e que passa a indicar valores mais reduzidos. Nós enviámos estes casos para os grupos parlamentares com o pedido de fazer a intervenção que se impõe em sede parlamentar, designadamente na inquirição que vai ser realizada à Sra. Ministra e ao Sr. Presidente da CGA.
3: Nestas declarações à jornalista Fátima Casanova, este sindicalista revela ainda que está a avaliar uma ação na Justiça contra os cortes nas pensões dos beneficiários da Caixa Geral de Aposentações.
8: E continuamos atentos às notícias de Roma, 24 horas após a operação ao Papa. As informações que têm sido divulgadas apontam, Miguel, para uma recuperação dentro do que era esperado.
3: Sim, foi o que garantiu já esta tarde o Vaticano num comunicado de imprensa. Indica que Leão XIV está a recuperar bem da cirurgia de que foi alvo para a remoção de um nódulo cancerígeno no pulmão direito. Em estúdio temos a vaticanista da Renascença, Aura Miguel. Aura, boa tarde.
9: Bom, boa tarde.
3: A novidade dos últimos minutos é uma mensagem do próprio Papa a partir do hospital.
9: Sim, era justamente um encontro muito desejado por ele, convocou participantes, cerca de 200, para avaliar os 10 anos do documento Amores Letícia e, no entanto, ele devia ter a última intervenção e e foi internado. Portanto, ele exatamente escreve aos participantes a dizer, como sabem, não foi possível estar convosco, mas garante que há de ler todos o resultado destes trabalhos e discussões e, no momento oportuno, diz ele, apresentarei as minhas reflexões e, entretanto, pede orações para uma rápida recuperação.
3: Não deixa de ser uma mensagem que mostra que, de facto, há uma recuperação positiva por parte do Papa. O que é que se sabe, afinal, desta recuperação das últimas 24 horas?
9: Sim, para já ele tem um aspecto saudável, nós todos o vimos ainda na véspera, enfim, praticamente na viagem de França, e portanto a recuperação está a prosseguir bem, normal para o que aconteceu. As análises ao sangue, a radiografia ao tórax, os valores são todos normais para o agente de intervenção que foi feita. Ele está a fazer fisioterapia respiratória e caminha no quarto, se calhar naquele piso décimo onde ele está. E já sabemos que ele cancelou a sua agenda até o dia 20 e, portanto, esperas até o dia 20, o que é que vai acontecer a seguir. Claro que é fundamental os resultados também das análises que estão a decorrer.
3: Para saber se será necessário algum tipo de tratamento adicional.
9: Esse é que é o ponto. Também parece que depende muito da sua agenda futura, se tem que fazer ou não tratamento. Certamente não poderá cumprir um grande sonho que era fazer esta viagem à América Latina, que já está agendada e tudo preparado para dia 6 de novembro.
3: Sim, portanto, seria daqui a três semanas.
9: Três semanas, sim.
3: É provável que não se possa realizar, pelo menos nesta altura.
9: Sim, porque são 12 dias com muitos discursos, são 36 discursos que se prevê, mais 12 viagens internas, no fundo dele também voos domésticos, cidades de grande altitude, como Cusco. Portanto, a viagem é muito empenhativa, muito provavelmente, não sabemos se será adiado, mas quase certeza.
3: Mas e o que é que se espera então para estes dias em que o Papa vai permanecer internado, ainda mais algum tempo?
9: Domingo. Espera-se que talvez ele possa aparecer, ou pelo menos participar no Ângelus. Já não é a primeira nem a segunda vez que um Papa reza ao Ângelus a partir do Hospital Gemelli. Isso, há uma grande expectativa agora, não sabemos. São muito discretos. A equipa que o acompanha é muito discreta. Não há tantos comunicados como havia quando foi o Papa Francisco.
3: A equipa
9: Francisco.
3: De médicos, é
9: sim,
3: isso?
9: Sim, e de comunicação, só uma vez mais ou menos por dia que sabemos, e não é muito, é só um comunicado. Mas ele também é mais discreto. Sabemos que ele está acompanhado no hospital pelos seus dois secretários, pelas irmãs que habitualmente, enfim, o acompanham no apartamento pontifício, pelos médicos, claro, e muito provavelmente ele começará a trabalhar. Não sei, ele pode perfeitamente. As pessoas podem ir a despacho no hospital, isso não é a primeira vez que acontece, mas isso, sobre esses detalhes nós não sabemos.
3: Os próximos dias trarão certamente notícia. Vamos manter-nos atentos à informação que o Vaticano vai partilhando sobre o estado de saúde do Papa e traremos, claro, as atualizações quer aqui à antena, quer a rr.pt. Daqui a pouco as notícias do desporto em bola branca, com destaque para o Betis Porto desta noite, a contar para a Liga dos Campeões, segunda jornada. O Rui Viegas vem contar tudo às 6:15.
8: Muito obrigada, Miguel, e até já.
3: Até já.
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0: altura de irmos até à Bola Branca com o Rui Viegas. Boa tarde, o que é que há a destacar?
1: Olá Inês, boa tarde. Liga desvaloriza críticas aos árbitros, mas António Salvador visa Luciano Gonçalves. Tudo isto à porta de nova noite europeia.
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1: Para todos, boa tarde. António Salvador duvida que o líder da arbitragem tenha condições para exercer o cargo. Em face das últimas notícias sobre o património de Luciano Gonçalves, o presidente do Sporting de Braga acha que o dirigente do Conselho de Arbitragem está debaixo de uma pressão que deveria merecer a atenção de Pedro Proença.
2: E eu não pedi a demissão dele. Aquilo que eu digo é que se ele está em condições psicológicas e mentais para poder gerir o Conselho de Arbitragem da forma como ele está submetido à pressão que está pessoal. E isso é que eu deixo a pergunta no ar. No meu ponto de vista não está, senão teria tomado a atitude que tomou. Portanto, em última instância, cabe ao seu Presidente da Federação tomar as medidas para criar estabilidade na arbitragem.
1: Isto antes de Gonçalves ter surgido na CMTV a dar explicações. Antes destas palavras de Salvador, o presidente da Liga desvalorizou críticas ao considerar que é também devido à paixão que tantas vezes se fala de arbitragem ou de outras polémicas temporada após temporada e mete-as ao nível de outras queixas que são feitas.
3: Quando começam as competições, quando elas começam, fala-se de árbitros, fala-se de lances falhados do jogador A ao jogador B, fala-se o dirigente ou o treinador, enfim, não fez a sugestão que eu achava que havia sido feita, fala-se da decisão da Liga que marcou um jogo numa hora que tinha sido marcado, ou seja, o que é que se quer dizer com isso? Começou a emoção, começou a paixão.
1: Reinaldo Teixeira à Sport TV na primeira Expo Foot, feira dedicada à indústria do futebol, hoje e amanhã na Arena da Liga Portugal no Porto. Com Samu potencial titular, o Porto procura a segunda jornada, a primeira vitória na fase de Liga da Champions. Os campeões nacionais jogam com o Betis na Carturra, em Sevilha, onde Antony é a dúvida maior da equipa da Andaluzia. Apito inicial às 20 horas, relato em rr.pt de Pedro Azevedo, com comentários de José Nuno Azevedo.
4: O Porto tem uma tarefa difícil, frente a um Betis que está num bom momento, terceiro classificado na La Liga, vitória na Liga dos Campeões fora de casa, é um 50-50, sendo que se tiver que tombar este 50-50 para algum dos lados, obviamente que o fator casa poderá ter esse peso, mas acredito que o Futebol Clube Porto, no seu melhor nível, pode competir claramente com este Betis.
1: Para além do site da Renascença, pode acompanhar a emissão especial de Bola Branca no YouTube a partir das 19h45. E antes da equipa principal dos Azuis e Brancos, foi a vez dos mais novos não darem o mote. Na Youth League, a Liga Jovem da UEFA, o Porto foi goleado esta tarde pelo Betis, em Sevilha, por 5-0. Na Champions ainda, antes do Futebol Clube do Porto, esta hora já há dois jogos a decorrer. Feyenoord 1 como 1 e LASK Linz 0, Liverpool 2. Jogos dentro do último quarto de hora da primeira parte. Às 8 da noite, para além do desafio de Sevilha, City PSG, Roma Real Madrid, Aston Villa Fenerbahçe, Bodoglimt Dortmund, Shakhtar AEK de Atenas e Slovan Bratislava Stuttgart. Anatoly Trubin, titular contra o Celtic no Estádio da Luz, anuncia Marco Silva na projeção da segunda jornada da Liga Europa. Uma mudança, como outras possíveis, que não alteram o objetivo maior pós-paragem para as seleções.
5: Na paragem internacional existiram jogadores que fizeram muitos jogos num período curto de 15 dias, jogadores praticamente jogaram os quatro jogos e se fizermos fazer alguma cotação iremos fazer, mas com o objetivo claro que é ganhar o jogo.
1: O treinador do Benfica sabe que a equipa entrou bem na prova, a ganhar em Milão, mas alerta, ainda falta muito caminho para estar a pensar já em Frankfurt.
5: Começámos bem, mas até provarmos que podemos chegar à final ainda há muito caminho, muito trabalho, muita vitória. Olhando para a Liga Europa, estão lá 3, 4, 5 grandes clubes a nível europeu e que estão muito mais habituados à Champions League do que Liga Europa, mas isso só por si não é um sinal de favoritismo, isso só por si não é um sinal de que vais ganhar o próximo jogo, nós temos que o provar.
1: A Lisboa chega um Celtic que perdeu a primeira jornada, 3-1 em casa, frente ao Ferencváros.
5: Uma equipa que em termos de competições europeias não começou tão bem este ano e querem reificar, querem ter uma reação e a nós compete-nos estar ao nosso melhor nível, estar a um nível que nos permita ganhar o jogo, podendo aliar isso a uma boa exibição.
1: Já Martin O'Neill, pelos campeões escoceses, atuais líderes do seu campeonato, vai falar aos jornalistas no estádio dentro de minutos às 18h30. Jogo amanhã, Benfica-Celtic, às 8 da noite. Antes, às 17h45, o Torriense recebe em Leiria o Sunderland, atual 17º da Premier League. Também amanhã, mas para a Conference League, o Sporting de Braga vai a jogo em Copenhaga. Carlos Vincens aborda daqui a pouco, às 19h, no Parken, o encontro com os dinamarqueses, mas quem já falou à partida foi o presidente do Sporting de Braga, António Salvador, para dar um voto de confiança ao seu técnico.
2: Carlos Vicente está no Sporting de Braga e está num projeto para concluir a época e alcançar os objetivos de todos nós.
6: Continua muito confiante no seu trabalho.
2: Confiante, seguro.
1: E Bo Svensson dirige o Copenhaga pela segunda temporada seguida.
7: Vamos jogar contra o Braga, que é uma equipa muito, muito boa. O foco total é conseguir resolver a tarefa que temos amanhã, que não é certamente fácil.
1: Copenhaga-Braga amanhã às 20 horas e aqui estaremos para lhe contar tudo de todos os desafios ao longo do dia na rádio e também no site da Renascença. Sem as equipas portuguesas que jogam para a Europa, começa esta noite a terceira eliminatória da Taça de Portugal, a qual vai entrar pelo fim de semana. No Ribatejo, às 19 horas, União de Santarém da Liga 3 recebe o Gil Vicente do Campeonato Maior. Outubro de 2026, o último mês da vida do Boa Vista. O clube vai encerrar toda a atividade no final deste mês, uma decisão comunicada agora, uma semana após a rejeição do plano de recuperação financeira. No futsal, sexta-feira em Odivelas, há jogo da nossa seleção com a Dinamarca no arranque da fase de qualificação para o Mundial de 2028. Segue-se a Roménia, fora para a semana. Lúcio Rocha foi hoje o porta-voz na preparação da equipa.

0: do ciclismo, escutado pelo Alexandre Cavalcante. Estes mundiais de pista vão decorrer até dia 18. Por fim, saímos de patins no Mundial de Hóquei do Paraguai. Esta noite, às 21h45, Portugal joga para o segundo lugar do Grupo A contra a Itália. Por aqui e por agora é tudo em rr.pt. Depois das 19h45, os jogos de hoje. Para todos, muito boa tarde.
1: Foi esta a Bola Branca com o Rui Guedes.
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2: Quinto lugar. 112 dos À Toa com Dama.

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1: Na vida existem dois tipos de dores. Há que te magoa e há que te muda. Seja feliz, uma boa semana a todos.
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4: O último sinal foram 18 horas.
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8: Altura agora para atualizarmos as notícias na Rádio Lumena. O deputado do PSD Açores, Paulo Silveira, lembrou que o posto de bombeiros da Vila do Topo vai passar a funcionar 24 horas por dia a partir de 1 de janeiro de 2027, com a atribuição de mais uma tripulação à cooperação. Segundo o parlamentar, a medida reforça a segurança da população e responde a uma aspiração dos residentes daquela zona da Ilha de São Jorge. Entre as conclusões das jornadas parlamentares do PSD, Paulo Silveira destacou ainda os investimentos na saúde, com a instalação de equipamentos de raio-x nas Velas e na Calheta, bem como de um TAC na Calheta, financiados pelo Plano de Recuperação e Resiliência. O deputado defende agora o reforço dos profissionais de saúde para garantir o pleno aproveitamento destes novos meios. O Centro de Recolha Intermunicipal de São Jorge, CRO, localizado na Quinta da Escola Profissional da Ilha de São Jorge, promoveu mais uma campanha de adoção animal no centro da Vila das Velas, sensibilizando a comunidade para a importância da adoção responsável e do respeito pelos animais. A iniciativa incluiu uma caminhada, dando a conhecer alguns dos patutos atualmente disponíveis para a adoção e de contactar diretamente com os animais. A campanha procurou alertar para o compromisso que uma adoção representa, incentivando decisões conscientes e responsáveis, garantindo que cada animal encontre um lar onde receba os cuidados, o carinho e a atenção que merece ao longo da sua vida. A Comissão de Agricultura e Desenvolvimento Rural do Parlamento Europeu aprovou propostas apresentadas pelo eurodeputado açoriano André Franqueira Rodrigues para reforçar o apoio às regiões ultraperiféricas na política europeia de promoção agroalimentar. As medidas defendem instrumentos de promoção adaptados às especificidades destes territórios, com procedimentos simplificados e melhores condições de acesso para pequenos produtores, cooperativas e organizações de produtores.
9: Os Açores são profundamente europeus e os açorianos europeístas convictos. Saudamos por isto esta nova estratégia, porque reconhece que somos ativos estratégicos da União Europeia, lugares onde a Europa se projeta no mundo. Somos 5 milhões de europeus. Os nossos mares representam mais de metade das zonas económicas exclusivas da União. Dos Açores a Coru, acrescentamos à Europa Atlântico, espaço e segurança. Mas não há estratégia europeia para estes territórios se não houver economia e continuarmos a perder população, jovens e futuro. As RUPs poderão perder entre 15% a 25% da sua população até 2050. Por trás destes números estão cidadãos europeus obrigados a partir e comunidades inteiras a perder horizonte e futuro. Precisamos, por isso, de respostas concretas nas acessibilidades, na agricultura, nas pescas, na coesão, no turismo. Precisamos também de um nível de financiamento ambicioso, com gestão direta pelas regiões e que a simplificação da legislação europeia que acompanha esta estratégia inclua também os Açores. Porque os Açores não estão longe da Europa. São a Europa que vai mais longe.
0: Por seu turno, o eurodeputado do PSD, Paulo do Nascimento Cabral, defendeu no Parlamento Europeu uma aplicação plena das medidas destinadas às regiões ultraperiféricas, apelando que a União Europeia passe das palavras aos instrumentos e dos compromissos às decisões. No debate sobre a nova estratégia para as regiões ultraperiféricas, o parlamentar alertou que não se pode tratar de forma igual territórios com realidades diferentes e destacou a necessidade de reforçar o programa POSEI, que apoia o setor agrícola. A comunicação é acompanhada pela primeira vez por um pacote regulamentar que propõe adaptações específicas da legislação europeia às particularidades das RUP, em áreas como a agricultura, as florestas, as pescas, a migração e a fiscalidade. O pacote será agora submetido ao Conselho para acordo entre Estados-membros, após consulta do Parlamento Europeu.
10: A proposta para o próximo quadro financeiro plurianual esqueceu as especificidades dos nossos escritórios. Saúde, portanto, a Comissão e a si, Sr. Vice-Presidente, estar prestado a corrigir este erro com a apresentação destas estratégias. Aos açorianos e madeirenses interessa-lhes o direito a ficar, garantindo um custo de vida adequado, habitação acessível, emprego e oportunidades tão bem para os nossos jovens, que não devem ter de sair para terem futuro. Esperam, portanto, que se cumpra o artigo 349 do Tratado, pois não podemos tratar por igual o que é diferente. Os nossos agricultores aguardam pelo reforço do POSEI, parado há mais de 20 anos, e resistem fazendo mais com cada vez menos. Os nossos pescadores anseiam pelo restabelecimento do POSEI Pescas, que reduz a burocracia e que retoma a ligação direta à Comissão Europeia. Os nossos empresários esperam para o POSEI Transportes, que garanta a acessibilidade e conectividade para conseguirem competir com as restantes regiões continentais europeias num verdadeiro mercado único que continue incompleto. Os nossos governos e autarcas exigem simplificação e manutenção das dotações adicionais, o reforço da coesão e terem uma voz ativa e o poder que merecem nas decisões que lhes afetam. Temos um enorme potencial. Os Açores e a Madeira são decisivos para a segurança da União, na proteção dos cabos submarinos, no acesso ao espaço, no conhecimento do mar profundo, nas relações transatlânticas, na vigilância da terceira maior zona económica exclusiva da União Europeia, no combate ao narcotráfico e às drogas sintéticas. E saúde o governo português pela defesa intransigente das regiões ultraperiféricas no próximo quadro financeiro plurianual. Estou muito satisfeito, portanto, por esta estratégia se comprometer a cumprir com o artigo 349 e reconhecer as RUP como importantes ativos estratégicos e fronteiras externas da União. E temos de ir mais longe. Agora é o tempo de passar das palavras aos instrumentos e dos compromissos às decisões.
0: O Governo dos Açores lançou o projeto Estás On, Tu Contas, Tu Decides, uma iniciativa destinada a jovens entre os 15 e os 30 anos para promover a literacia financeira e económica. Apresentado pela Secretária Regional da Juventude, Habitação e Emprego, Maria João Carreiro, o projeto decorrerá até junho de 2027 e pretende dotar os jovens de ferramentas que lhe permitam tomar decisões financeiras mais informadas e responsáveis. A iniciativa inclui laboratórios, campanhas digitais, visitas de estudo e um encontro regional que reunirá jovens dos Açores, Madeira e Continente para debater temas ligados à economia e finanças. Cofinanciado pelo programa Erasmus+, o projeto representa um investimento comunitário de cerca de 52 mil euros e envolverá participantes de todas as ilhas do arquipélago. Quanto à informação, ficamos por aqui. 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

Bem-vindos à Máquina do Tempo, o programa que o leva a viajar pela música que marcou gerações. Apertem os cintos porque vamos recuar aos finais dos anos 80, atravessar os ritmos inesquecíveis dos anos 90 e chegar às batidas que marcaram os anos 2000. Aqui, cada canção é uma memória, cada acorde é uma viagem. Prepare-se para recordar, reviver e relembrar os sons que nunca saem da nossa vida. A máquina do tempo está prestes a arrancar.

E por aqui seguimos juntos, mergulhados nesta viagem musical. Obrigado por estar desse lado, a partilhar bons momentos com a máquina do tempo. Fique connosco, porque ainda há muitos sucessos incríveis para recordar.

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E por aqui seguimos juntos, mergulhados nesta viagem musical. 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
2: São 19 horas.
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2: Os Royal Blood vão atuar no Coliseu dos Recreios em Lisboa no dia 11 de março de 2027. O espetáculo organizado pela promotora Everything is New servirá de apresentação do novo trabalho da dupla britânica Dead Company, que tem data de lançamento marcada para 6 de novembro. Este concerto assinala o regresso dos Royal Blood a uma sala que conhecem bem. Foi no Coliseu de Recreios que Mike Kerr e Ben Thatcher se estrearam em Portugal em 2015. Os bilhetes, esses, serão colocados à venda no dia 16 de outubro nos locais habituais e custam entre os 39 e os 49 euros. Já são conhecidos os nomes que vão acompanhar Ed Sheeran no que resta da sua nova digressão norte-americana depois de o rapper Macklemore ter sido expulso devido às suas posições pró-Palestina. Isaac Slade, ex-vocalista dos The Fray, e Brooks Rosser, antigo concorrente do concurso televisivo American Idol, foram os escolhidos. Slade vai acompanhar Ed Sheeran nos concertos deste em Indianópolis a 10 de outubro, Charlotte a 17, Arlington a 24 e Tampa a 7 de novembro, ao passo que Rosser subirá ao palco no espetáculo de Indianópolis. O anúncio foi dado por ambos através das redes sociais. A digressão de Ed Sheeran passa ainda por países como Chile, Paraguai, Argentina, Brasil e México, sem que tenham sido anunciados para já os substitutos de Macklemore. Após 3 anos de interregno, o Festival Superbock em Stock anunciou o seu regresso. O evento, nascido em 2008 em Lisboa, conheceu a sua última edição em 2023, sempre a cargo da promotora Música no Coração. Esta nova encarnação do festival, cuja marca pertence ao Superbock Group, é organizada pela Ritmos, a promotora responsável pelo festival Vodafone Paredes de Coura. Não foram ainda anunciados mais detalhes sobre o evento. Ao longo da sua existência, o Superbock em Stock, que no portfólio o da Música no Coração foi no início dos anos 2010, sucedido pelo Vodafone Mesh Fest para voltar ao patrocínio e nome original nos últimos anos. Realizou-se sempre na época do outono, ocupando vários locais e salas de espetáculos da Avenida da Liberdade em Lisboa, como o Coliseu dos Recreios e o Cinema São Jorge.
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2: Não leva a sério
3: essas poesias,
2: seus
3: escritos. Nunca trabalhei em poesia. De repente há um poema sujo, apenas um escrevo.
4: E no entanto, todo o seu discurso é poético. Toda a sua filosofia é poesia.
3: Provavelmente toda a nossa vida é poesia. E todo o objetivo da nossa vida deve ser, quando acabássemos, as pessoas dizerem, morreu.

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2: São 21 horas.
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4: Bem, chegou a altura de vos anunciar quais são os 5 mais para esta semana, a semana número 41 do ano de 2026 na nossa RL Açores. Vocês voltaram aí em casa e decidiram que pelo menos uma nova entrada iria ser integrada nesta tabela. Uma nova entrada com a particularidade de terem sido vocês em casa a sugerir na nossa lista. Pois é, e vocês que estão aí a ouvir, já alguma vez votaram no nosso top? Que falha, se ainda não o fizeram. Isto porque o podem fazer de uma forma muito simples. Vão ao nosso Facebook da Rádio Lumena, na RL Açores. Vocês têm a possibilidade de selecionar no final do programa, a partir do final do programa e durante toda a semana, até à próxima semana, até o próximo domingo à hora do almoço, podem votar. Escolhendo 5 opções da listagem que nós deixamos disponível na nossa listagem de votação. Selecionam 5 opções e estão a votar no vosso top 5. Caso por acaso não esteja por lá a música que vocês gostariam de ouvir, na nossa tabela é muito fácil. Adicionam mais uma opção à lista e essa música passará a fazer parte da votação do top da semana. Foi o que aconteceu com o número 2 da tabela desta semana. Mas até chegarmos lá e dizermos quem é, que música é, ainda falta a contagem decrescente desde o número 5. E, portanto, vamos lá saber quem está no número 5. No número 5, esta semana, contamos com a descida de 3 posições para os À Toa e os Dama. O tema esse chama-se 112.

À toa e os Dama esta semana a descer 3 posições na tabela do top 5 da RL Açores, até ao número 5 do top. Quanto ao número 4, mantém-se nas mãos de um tema que entrou a semana passada, portanto esta semana contabiliza 2 semanas na tabela. Chama-se Bão Bão e é de Salvador Sobral com Ney Matogrosso. Meu coração.

Bombão de Salvador Sobral e Ney Matogrosso, uma parceria que entrou esta semana. Aliás, entrou a semana passada e esta semana mantém-se na posição número 4 do nosso top. Quanto ao número 3, mantém-se também, e já há algumas semanas que eles têm mantido um nível médio da tabela. Ou seja, o número 3, a meia da tabela, estão lá instaladinhos, são os Excesso. Andam por cá há 41 semanas. Eu vou estar aqui, em excesso, no número 3.

Bem, e agora a surpresa, não é? Foi uma entrada direta sugerida por alguém na nossa listagem a semana passada. E esta entrada direta, esta nova entrada, vai direitinha para a vice-liderança. Número 2 na tabela de chapa. Pá, cá está. Vocês votaram, introduziram a música, votaram em massa e ela conseguiu chegar ao número 2 do nosso top. Eles são os Oscara, são uma dupla luso-brasileira, o Carlos Cabrita e o Alexandre Teixeira. Aqui fica, agora já está. E é verdade, agora já está. Estão lá no segundo lugar da tabela. Agora já está, e os Oscara.

Ah, pois é, agora já está. E vocês colocaram-nos no segundo lugar da tabela diretamente. Uma sugestão vossa. E isto pode acontecer com qualquer música que vocês sugiram na nossa tabela, na nossa listagem de votação da tabela, assim, ué. Como esta, também outras poderão vir. Portanto, não se esqueçam de votar depois, quando for lançado no final do programa a listagem. A votação no nosso Facebook da Rádio Lumena é muito simples. Vocês só selecionam 5 opções. É o vosso top 5, ok? Se não tiver por lá a música que vocês querem, façam como fez este ouvinte que adicionou os Oscar e este Agora Já Está. E pronto, Agora Já Está. Está no segundo lugar, é verdade. E agora vamos ao primeiro lugar, saber quem está na liderança. A liderança mantém-se nas mãos dos inabaláveis. Três estarolas, o melão, a capinha e o gato, The Boys of the Band, até ao fim. Bem, espero que não seja até ao fim o número um. Meninos, libertem o número um para mais alguém. The Boys of the Band, até ao fim, no número um novamente, a manter-se a posição, estão por cá há 16 semanas.

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2: Boa noite, são 22 horas.
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3: Boa noite, é com prazer que vos dou as boas-vindas a mais uma edição da playlist Reflexos na RL Açores. Convosco estará aqui até à meia-noite a acompanhar-vos nesta lista escolhida por vocês, Alexandre Alvernaz.
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Esta é a vossa playlist de reflexos a rodar na antena da IRL Açores até às 24 horas. E eu sou Alexandra Alvernaz e estou convosco na condução de mais uma edição da vossa playlist.

Esta é a vossa playlist de reflexos a rodar na antena da IRL Açores até às 24 horas. E eu sou Alexandra Alvernaz e estou convosco na condução de mais uma edição da vossa playlist.

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2: Boa noite, são 23 horas.
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Gostos musicais são variados, mas aqui na nossa playlist tentamos chegar a todos vós da mesma forma. Por isso, fique por aí e acompanhe-nos com a nossa playlist Reflexo.

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1: Espero que estejam a gostar nesta noite. Na seleção que está a ser apresentada, convosco está Reflexos na IRL Açores.

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2: Boa noite, são 0 horas.

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1: Bem-vindo à Queda dos Anjos, todas as texturas do rock semanalmente aqui na tua rádio. Iniciamos esta edição com Tower of Strange, um dos singles de maior sucesso da banda britânica de rock gótico The Mission, lançado originalmente em fevereiro de 1988. O tema faz parte do aclamado segundo álbum de estúdio do grupo intitulado Children, e foi produzido por John Paul Jones, lendário baixista dos Led Zeppelin. The Mission, na Queda dos Anjos, Tower of Strange, em 1986.